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0: Como é que você tá nessa segunda, melhor segunda-feira do ano aqui na Rádio Disney? Você já sabe que o esquema aqui é diferente. Eu sou a Van Nunes, estou chegando para te acompanhar. Afinal de contas, nossa viagem precisa começar. Tá preparado? Aperte os cintos que o Clássicos vai começar a melhor trilha da sua noite. É tudo! E vamos começar o Clássicos. Cadê minha vinheta, Brasil?
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0: É isso, garota, é isso aí. Aquela viagem gostosa e você adivinhar. Pode pedir um som? Uhum. Manda teu clássico, aquele momento que você vai pegar uma música lá do fundo do baú e falar, Van, essa que eu quero. Manda áudio no 943-99-9130. Tô aqui ansiosa, querendo saber qual é a boa de hoje. E ó, melhor segunda-feira do ano, tem uma Alexa pra você, tá? Pra você ouvir a Rádio Disney ainda mais assim de pertinho. Uma outra forma, né? Afinal de contas, temos rádio, 91.3, site, aplicativo, Alexa, Disney Plus, que não tem, desculpa, né? Pra não ouvir a Rádio Disney. Aumenta o volume que a música é boa.
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0: rolando, você já mandou o seu áudio pedindo o seu som. Rola aqui nessa primeira hora, hein? Então vai, manda logo, 943-99-9130, é o Manda Teu Clássico. E agora a gente vai falar do próximo clássico que vamos curtir neste programa. Galera do Skank, a minerada do Skank, que eu amo de paixão. E eles lançavam uma canção, né, com o álbum Carrossel, no ano de 2006, 20 anos atrás. Tá bom pra você? Parece que foi ontem, né? Mas não, são 20 anos de lá até aqui. O Diabo Veste Prada era lançado, A Era do Gelo 2, Piratas do Caribe e uma das maiores copas do mundo de todas. Foi vivida em 2006, diferente do que foi em 2026, né?
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0: Rádio Disney é tudo com Linkin Park in Band. Esse é o Clássicos e a melhor segunda-feira do ano rolando.
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0: E se um clássico dos anos 80 ganhasse uma nova cara em 2026? A gente adora, sou suspeita. Bom, o LS Jack, quem se lembra? Oh, Carla, só me recompôs. Sei várias, tá? Se juntou a Guilherme Arantes, LS Jack se juntou a Guilherme Arantes pra regravar o clássico Cheia de Charme. A nova versão chega dia 21 de agosto, com uma pegada mais pop rock e o próprio Guilherme, maravilhoso, participando nos pianos e vocais. A música abre o EP Canções que Ficaram em Nós, que ainda vai trazer releituras de Djavan, Si, Biquíni Cavadão, Vento Ventania, só clássico, Rádio Táxi, Garota Dourada e Chitãozinho Chororó. Sinônimos, que é isso? Legal demais, só clássicos anos 80, 90. Agora conta aí pra gente, qual clássico brasileiro você gostaria de ouvir uma nova versão? Eu quero todos, aceito todos.
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0: tudo direto dos anos 90, 1991 pra ser mais exata. R.E.M. Shine Happy People.
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0: Já que a gente viaja no tempo, a gente pode viajar para Orlando. Que tal você com acompanhante, passagens, hotel, café da manhã, todos os parques Disney, meu amor. Vai ter um dia só de outlet também pra galera que gosta de gastar uns mango, né? Tem uns mango bom aí pra gastar? Você vai se acabar. Vai ser assim, a experiência. Então se prepara. E é reta final, porque amanhã encerram as inscrições, tá? 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

0: 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Ó, depois a gente conversa, hein?
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1: Vamos lá, capricha nesse pedido aí que eu estou para atendê-la com muito amor e muito carinho. Vai lá.
2: Fala, Rádio Disney, boa noite. Eu queria pedir um som do NSYNC.
1: NSYNC?
2: Pra tocar aí.
1: Então bora.

0: viagem no tempo, que a gente adora, né? Daqui a pouquinho tem mais.
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0: Rádio Disney 11 em ponto. Boa noite.
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0: FM West, American Boy.
1: Boa noite, São Paulo. Você está no Clássicos Rádio Disney.
0: Clássicos Rádio Disney na sua segunda-feira, a melhor segunda-feira do ano, porque aqui na Rádio Disney, assim, não tem segunda jururu.

0: Hashtag melhor segunda-feira do ano, meu amor. Manda aí no nosso WhatsApp 943-99-9130. 943-99-9130, hashtag melhor segunda-feira do ano. Concorre uma Alexa hoje pra sua segunda. Você é assim, ó, felizona, você marca aí no calendário. Ó, dia 10, foi muito sensacional lá com a Rádio Disney. Foi tudo.
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0: Rádio Disney é tudo cambiar o Red Flag.
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0: Já imaginaste ter Whitney Houston em versão Barbie? Pois é, a Mattel transformou um dos visuais mais marcantes da cantora em boneca. A novidade faz parte da linha Barbie Signature e vem com um look inspirado no clipe I Wanna Dance With Somebody, além de microfone e pedestal. Gente, eu quero essa boneca. Alguém me dá? Eu quero. A homenagem foi criada com a participação de Pat Houston, cunhada da artista, e celebra o estilo de uma das vozes mais icônicas da música. A boneca custa $60, cerca de R$305. Acho que é um presente bom pra mim, meu aniversário em outubro, tão combinado. Agora conta aí, qual artista você também gostaria de ver virando Barbie? Gente, eu quero todos. Eu quero Elton John, eu quero Fred Mercury, eu quero Amy Winehouse, eu quero todos.
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0: Rádio Disney 11:24, noite gostosa de segunda-feira, melhor segunda-feira do ano. Aqui, ó, nos 91.3, você já sabe, né, o esquema. Rádio Disney.

Teto do Romantismo, temos Silverchair, Miss Love, o ano 1999. A gente tava naquela expectativa, o pré-bug do milênio, lembra disso? Matrix revolucionária.

0: que eu era uma Matrix. Ainda acho, ainda acho. Mas vamos lá, o Sexto Sentido trouxe uma das maiores reviravoltas das telonas e Silverchair sofria de amor com Missy Love. Adivinha, quem mais sofria junto? A gente, né? Ouvindo e vivendo ali aquela dor de amor, quem nunca?
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0: Rádio Disney é tudo com Linda Perry no Fornum Blondes WhatsApp. A pergunta que não quer calar: você já acessou aviãodaradiodisney.com.br? 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

aplicativo Disney Plus pela sua Alexa, querendo ganhar uma Alexa. Afinal de contas, é a melhor segunda-feira do ano. Tá aqui pra isso, pra te presentear. E nesta segunda, 10 de agosto, uma Alexa pra você, bebê. Quem ganhou, quem vai ganhar, cruze os dedos. Vamos aí emanar as melhores energias. Atenção, atenção, manda a hashtag melhor segunda-feira do ano neste dia 10 de agosto. Então pode comemorar a Amanda de Assis Braga. Telefone final 640707, porque você ganhou. Amanda de Assis Braga, telefone final 6407, ganhou sua linha.

0: do ano é aqui.
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0: Rádio Disney, 6:01, ouça!

muito o nosso início de terça-feira. E tem parte ingressos pra assistir ao novo filme do Homem-Aranha no Cinemark, tá? Válido pra qualquer dia e horário. É tudo! The heart is a blue.

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0: Corre que acaba hoje ainda, tá?

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0: Reta final, o avião vai decolar.
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0: Chega mais que eu te conto.
3: Disse que não tava.
0: Benz Adeus chegou com um projeto cheio de parcerias. O grupo brasiliense lançou Benz a Elas, álbum com 8 faixas e participações de Ivete Sangalo, Marvila, Lari, Ayla, Mandalim e Amanda Amado. A música de trabalho é a Amar Se Aprende Amando, gravada com a Ivete. Você tá curtindo aí no fundo, ó. O projeto nasceu de um audiovisual feito no Rio de Janeiro e também destaca a presença das mulheres no pagode, da interpretação à composição e produção.

lotado no Festival Bahia das Gatas. O cantor levou sucessos como Posturado e Calmo e Rebolation, claro. E ainda ele entrou no clima local, dançando funaná e homenageando a seleção cabo-verdiana, que marcou presença nessa Copa do Mundo, né? No fim, Léo ergueu a bandeira do país e recebeu um diploma de reconhecimento das autoridades pela participação no festival. Out of pieces, torn to pieces. Alex Warren lançou Rescuer, nova música inspirada na história de amor com a esposa. Coisa linda, tá? A faixa nasceu de uma fase difícil da vida do casal e transforma essas lembranças em declaração de amor. A canção faz parte de Wild Child, segundo álbum do cantor, que tem lançamento marcado para 28 de agosto. Vamos curtir um trechinho desse amor fugaz. Mentira, amor eterno.

0: acho linda demais.
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0: Disney, meia-noite, 34. Boa madrugada, terça-feira, 11 de agosto. Par de ingressos pro novo filme do Homem-Aranha no Cinemark. Manda seu nome aí pra concorrer. É tudo.

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1: Rádio Disney é tudo com a Tira Photograph. Essa é a madrugada, Rádio Disney. Cada dia mais gente chegando junto com a gente. Oba! Vou mandar beijo, Lilian, Rio Branco, Acre, ligada na Rádio Disney. Amei essa vibe. A gente amou que você chegou aqui, sua linda. Beijão pra você, tá? Pamela, tá ligadinha com a gente também. César, salve, salve. Adorei sua mensagem. João Vitor, o que dizer de João Vitor? Ele filmou, ele

0: só sintonizou o streaming na madrugada pra ouvir o Vê Que Tem. Também amei. Diegão, boa noite maravilhosa. Obrigada pelo carinho, seja sempre muito bem-vindo. Como é que é o nome aqui? Web de Samuel, ouvindo a Rádio Disney com a minha esposa, não tem coisa melhor. Maravilha! Karen, tá amando ouvir a Rádio Disney? Coisa boa! Daiane Nicolas, curtindo a Rádio Disney, família reunida. Nicolas Alves, gosto muito das músicas, que massa! Eu amo a Rádio Disney, eu sempre quis aparecer aqui, eu tô muito feliz, gracinha. É isso, tamo junto agora. Posso te dar uma outra dica muito valiosa? Então, pega essa, ó.
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0: Meu amor, o resultado sai hoje. 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

Então, essa é a madrugada mais gostosa do seu rádio. Alô, alô, boa madrugada pra você, Simara de Cachoeirinha. É, Simara tá com a gente, tá? Só que é a Simara de Cachoeirinho, a Simária. Simara. Um beijo, sua linda! Diego Marcelino também. Boa noite aqui. Ah, ele falou, turma da madrugada, então bora. Boa noite, aqui é o Elon de Pixuna, Amapá. Primeira vez aqui, estou amando. Seja bem-vindo, querido. Cada dia mais gente chegando. Todo mundo seja bem-vindo. Vai mandando mensagem aí pra gente dar as boas-vindas. Renato de Tapecerica da Serra, Rádio.

0: corre, gente!
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0: avião da radiodisney.com.br. Vai lá se cadastrar correndo, que hoje é o último dia.
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0: Atenção para quem passa de metrô ou trem em São Paulo. Dá para aproveitar o caminho e colocar a vacinação em dia, tá? Até o fim de agosto, estações como Tucuruvi, Corinthians, Itaquera, São Mateus, Vila Prudente e Vila Matilde recebem a campanha contra sarampo, caxumba e rubela. Na linha 7, Rubi, Pirituba e Perus também tem vacinação nessa semana. Aproveita. Os dias e horários variam de acordo com a estação. A ação acontece depois do aumento de casos de sarampo na capital. Então, antes de sair de casa, confira o horário do posto mais perto. Veja se sua carteirinha está em dia. Lembrando que sarampo é reforço. Até quem já tomou, tem que tomar de novo. Eu tomei semana passada. Então, bora se cuidar, né?
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0: Rádio Disney 1:31, boa madrugada aí, ó. Muita coisa boa pra você, inclusive tem par de ingressos pro filme Homem-Aranha no Cinemark valendo aqui pra você, tá? É tudo, manda seu nominho aí pra concorrer e boa sorte.

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de horário, né, que esteja passando. Presentão da Seven Boys pra você. Desbloqueie um novo dia com Seven Boys. Atenção, atenção. Quem se deu bem foi você, Cláudia Mandri. Telefone final 9094. É teu. É teu. Esse par de ingresso aqui é teu, tá? Ninguém tira. Parabéns, nossa produção vai fazer contato contigo. Valeu demais por estar com a Rádio Disney. Eu estou indo embora porque mais tarde, às 10 da noite, tem um date com você. Então, quero estar no meu compromisso. Muito bem, obrigada. Tá? Espero te encontrar. Lembrando que...

A terça-feira já começou, estamos nas primeiras horas desta terça. Que seja um dia abençoado, um dia lindo pra você, tá? Fica comigo, Serzinho da Madrugada, até às 5 da manhã.

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0: Nossa, né? Rádio Disney é tudo. Aqui, Júlia Almeida. Daqui a pouco a gente volta com mais músicas. 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

Madrugada Rádio Disney, com a melhor programação musical e aquela companhia gostosa pra você, aonde quer que você esteja. É, eu sempre falo, né? A gente é meio ser da madrugada, né? A gente vai junto até às 5 da manhã.

foi seu dia? Foi bem? E agora a gente tá aqui nessa madrugada juntinhos na Rádio Disney, que delícia, né? E aí, tá no carro, tá em casa, tá no trabalho? Aumenta o som, porque ó, preparei uma sequência incrível pra você curtir comigo aqui na madrugada Rádio Disney. Aumenta o som e vamos junto!

0: festa, hein, senhores? Programadores da Rádio Disney, muito obrigada. Você gostou? Manda mensagem aqui pra gente falando o que você tá achando da programação dessa madrugada. E ó, daqui a pouco eu volto com mais.
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ser da madrugada, como é que você tá? Nós somos seres da madrugada, né? Eu e você. Você daí, trabalhando, com insônia, ou apenas ouvindo a Rádio Disney nessa hora tranquila? Fica comigo até às 5 da manhã.

E boa madrugada, você tá comigo aqui na Rádio Disney, espero que seu dia tenha sido legal. E agora eu sei que você tá aí pelas ruas de São Paulo, dando carona pra Rádio Disney, adoro isso.

0: E é tudo! Que sequência! Eu simplesmente adoro, ó, coloquei o volume no máximo aqui dentro do estúdio pra ouvir essa sequência que ficou maravilhosa, né? Você curtiu? Então fica comigo que já já tem mais.
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bom dia, como você preferir, sabe por quê? Estamos aqui na madrugada Rádio Disney até às 5 da manhã e você fazendo companhia, trabalhando, em casa, com insônia. Fica junto comigo.

time da manhã, terça-feira então, oi, oi, oi, tudo certinho com você? Terça-feira, 11 de agosto de 2026, muito bom dia pra você que tá com a gente, muito bom dia pra você que tá começando o dia com a Rádio Disney, tá indo pro trabalho, tá indo pra escola, faculdade, já tá no trampo aí, vamos que vamos! É você começando o dia com a Rádio Disney, tudo que você precisa pra começar bem o dia tá aqui, tem presentinho já já pra você, tem informação, tem notícia do trânsito, tem você mandando aquele alusão, então já tô te esperando aqui, inclusive, 943-99-9130, bora começar o dia mandando aquele bom dia. 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

0: hoje vai ficar mais ou menos igual ontem, viu? A semana começou gelada, né? Segunda-feira não passou dos 20 graus. Hoje também não muda muito, não. Vai ficar meio parecidão com ontem e pode chover a qualquer momento, tá bom? Mas chuva fraca. Calorzinho mesmo, do jeito que você gosta? Mas lá pro fim da semana só.
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0: 99130, quem começando o dia aqui com a Rádio Disney. Deixa eu ver quem tá marcando presença logo cedo. Luciana aqui com a gente. O Leão tá aqui também. Quem mais? Viviane, Fabiano, Adriana tá aqui também. Fala, Serginho, começar aqui a semana com a Rádio Disney é bom demais. Tio Wagner, ô tio Wagner, tamo junto. Quem mais aqui, ó? Serginho, fala meu nome aqui, Lauana. Ô, Lauana, beijo pra você, viu? É a cantora, beijo, viu? Quem mais aqui com a gente também? Quem mais? José Raimundo Pires, Caracacite. Tamo junto, meu brother, vamos que vamos aqui. Fala, Serginho, Tadeu. Ô, Tadeu, como é que você tá, hein? Tranquilo aí, Tadeu? Vamos lá pra mais uma terça-feira? Tamo junto aqui, obrigado pela carona, viu? Grande abraço.
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1: Muito bom dia pra você que tá começando o dia com a Rádio Disney, pra você que tá indo pro trabalho, pra escola, pra faculdade, acordou agora só pra ir no banheiro, vai dormir de novo. Bom dia pra você também, bom dia, Suzaninha.
2: Bom dia, Serginho.
1: Garota, hoje tem um monte de dia aqui, segundo o nosso querido
2: site.
1: Não, tem
2: só um dia, hoje é só dia 11.
1: Hoje é só dia 11?
2: Hoje é só dia 11, tem mais dias no dia 11?
1: Tem, hoje é dia da televisão.
2: Parabéns, TV!
1: Hoje é dia do estudante.
2: Parabéns, estudante.
1: Dia do advogado.
2: Advogado.
1: Dia do garçom.
2: Garçom.
1: Magistrado.
2: Magistrado.
1: Médico acupunturista.
2: Minha nossa acupunturista.
1: E o melhor de todos, o que a gente não pode deixar passar batido.
2: O quê?
1: Porque é um dia muito importante.
2: Diga.
1: É um dia que a gente tem que pôr a mão na consciência e lembrar desse dia pra sempre e parabenizar os envolvidos.
2: Nossa, o que que é?
1: Dia Mundial do Tambor de Metal.
2: Ah, isso, parabéns, tambor!
1: Tambor de metal! Olha, estagiário,
2: minha
1: invento
2: nossa.
1: Cada cu. O que, que eu vou dar parabéns pra um tambor de metal?
2: Minha nossa!
1: Não basta ser um tambor, tem que ser de metal. Porque tambor se for um tambor de plástico, não merece
2: não.
1: Ser comemorado o dia do tambor.
2: É aquele de 200 litros? Aquele que eu tô...
1: faço a menor ideia. Tá escrito aqui dia do tambor de metal. Não dá nem pra clicar em cima pra saber por que que comemora.
2: Olá,
1: eu vou falar pra você um negócio.
2: Olha,
1: mas o importante é que essa semana, na sexta-feira, você vai assistir um filme com a Rádio Disney, porque a gente mandou fechar aquela sessão e vai colocar você. Últimos dias pra participar, então bora.
2: Bora. 943-99-9130.
1: Assistir Miranha, por

0: Paulo, bom dia, time da manhã.
1: E aí, você viu?
2: Você viu?
0: Você viu lá, garota?
3: Não vi.
0: Dona Anvisa liberou a entrega de medicamentos por apps de entrega, né? Como Mercado Livre, como iFood. Agora eles podem entregar medicamentos. A Anvisa liberou determinados medicamentos, né? Não todos, né?
3: Não todos.
0: Todos não. Porque você tem receita, né?
3: Ah, então. Como que fica aqueles controlados ali?
0: O que
3: ali?
0: Tem que reter receita?

0: você está com uma dor, né?
1: Às vezes,
0: Às vezes tá com aquela dor na coluna, aí você precisa tomar um remédio anti-inflamatório, que você já sabe que não... Então aí, mas pode... com receita e controlado, não.
1: Aí não, só na farmácia.
0: Vai entregar a receita pro moço, que ele vai fazer o quê com a
1: então,
0: receita?
1: Então, vai
0: depois?
1: Entregar onde
0: vai
1: a receita?
0: Vai digitalizar a receita, aí vai virar bagunça.
1: Aí não,
0: aí vai
1: né?
0: virar
1: tá
0: bagunça.
1: Certo.
0: Tá certo?
1: Tá bom, então, é bom, mas
0: gostou,
1: praticidade, né? Gostei.
0: Ah, tá, que bom.
1: A gente precisa de um remedinho,
0: ah,
1: né?
0: Precisa.
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0: Alegria, você, Lagoceno, aqui com a gente, fazendo parte do time da manhã. Bom dia.
4: Bom dia, Rádio Disney, Flávio da Vila Andrade, a caminho de Jundiaí.
0: Fábio.
4: Marginal aqui, próximo da ponte do Morumbi, tranquilo, hein?
0: Pois não.
4: Beleza?
0: Beleza.
4: Avisa o pessoal pra ir com calma, a pista tá um pouquinho molhada
0: tá
4: e
0: bom.
4: Vamos lá.
0: Tá bom.
4: Ótimo dia a todos. Rádio Disney, tudo
0: é
4: de bom sempre.
0: Tudo. Valeu, meu querido. Não basta ser terça-feira ainda, tem que começar o dia com friozinho, hein? Aí é esculacha.
5: Bom dia, Serginho. Bom dia, Suzana.
1: Bom
5: Silvia
1: dia.
5: Do Mano. Terça-feira.
1: Silvia.
5: Hoje também tem um dia importante que eu esqueci.
0: É?
5: Acho que vocês também esqueceram.
0: Qual, meu querido?
5: Hoje é dia da placa 3 e 4. Oh, tem que correr rapidinho para não tomar multa.
0: Boa,
5: né? É isso aí. Rádio Disney. É tudo.
0: Tudo.
5: Ótima terça-feira. Um abraço.
0: Pra você também, Silvio. Tudo de bom aí. Ele que já mandou informações da Giovana e tá correndo pra não tomar multa lá no rodízio dele, hein? Inclusive, agora vou mandar mensagem.
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0: É o time da manhã mandando mensagem pra quem ama.
1: E a mamãe Andressa tá mandando pra filhota Laura. Niver de 11 aninhos, Laura.
6: Bom dia, meu amor. Estou mandando esse despertador porque hoje você completa mais um ano de vida e meu coração se enche de emoção ao olhar para você e perceber o quanto cresceu. Agora vejo diante de mim uma menina linda, inteligente, carinhosa, cheia de sonhos e com uma personalidade cada vez mais encantadora. Filha, desejo que você nunca perca essa luz que existe dentro de você, que tenha coragem para sonhar. Feliz 11 anos, minha princesa. Eu te amo mais do que qualquer palavra poderia explicar. Com todo o amor do mundo, mamãe.

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1: E Anitta regravou Bichos Escrotos, clássicos do Titãs, para a trilha sonora do filme Corrida dos Bichos. A nova versão mantém o tom provocador da música e ajuda a criar a atmosfera intensa da produção. Além de cantar na trilha, Anitta também faz uma participação especial no elenco. O filme, produzido pela O2 Filmes, já está no streaming.
0: E fãs de Percy Jackson e os olimpianos já têm encontro marcado. O Disney Plus vai transmitir ao vivo o painel da terceira temporada da série direto da D23 Expo nesse sabadão, dia 15, às 7h30 da noite. A nova temporada, inspirada no livro A Maldição do Titã, terá 8 episódios, estreando dia 20 de novembro. A história traz novas missões e desafios de Percy Jackson e seus amigotos.
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0: mais um dia levando blusas pra passear.
1: E aí, você viu? Você viu?
2: Você viu?
0: O quê?
2: Não viu, não? Não! O eclipse solar total!
0: Mas ontem ficou nublado.
2: Não, mas vai ser hoje, dia 12.
0: Tá,
2: aliás, amanhã, 12 de agosto, ele vai escurecer por alguns minutos parte do hemisfério norte. Vai ser poder. Vai ser poder ver.
0: Vai ser vai, poder, ótimo.
2: Vai ser poder.
0: Vai ser poder,
2: vai
0: bonito,
2: ser poder, olha. Groenlândia, Islândia, na Rússia, Espanha e uma pequena área de Portugal. Portugal, agora no Brasil, você não vai poder ver, não. Não vai ter. Olha lá. Então você não vai ver mesmo.
0: Olha lá. Só deixou a gente com vontade.
2: É legal, né, quando tem. Disney.
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0: É legal quando tem, quando dá pra ver.
2: Quando dá pra ver,
0: agora aqui
2: é.
0: A gente vê só no YouTube.
2: Só.
0: No YouTube.
2: É, vai
0: no
2: dar
0: YouTube.
2: Pra ver.
0: No YouTube.
3: Bom dia, Suzana. Bom dia, Serjão. Aqui é o Edmilson.
0: Edmilson.

0: aplicativo.
1: Aqui pela Zona Norte. Toma, aqui por Lausanne Paulista.
0: Como
1: hoje.
0: É que tá, Lausanne?
1: Trânsito já tá pegando nessa terça-feira.
0: Sei,
1: mas tamo aí junto na melhor. Rádio Disney. É tudo. Tudo. Quero ganhar ingresso aí pro dia 14.
0: Miranha.
1: Ver o Homem-Aranha. Bota aí nessa promoção, Sérgio.
0: Boa, meu querido. É nóis. É time da manhã assistindo o Miranha. Concorrendo. Tá bom, meu querido? Quem mais aqui? Alguém mais da Zona Norte, hein, inclusive?
2: Bom dia, Rádio Disney. Bom dia, Su. Bom dia, Serginho.
0: Bom dia.
2: José Faria falando aqui da Zona Norte.
0: Zona Norte.
2: Tô passando aqui pela Brasleme.
0: Pois não.
2: Tá bastante veículos assim, mas tá fluindo, né? E vamos que vamos, gente. Uma ótima terça-feira a todos. Que seja muito abençoada e produtiva. E Rádio Disney é tudo.
0: Beijos. Beijo, beijo, Josi. A Josi, você não fez, Suzana, mas a Josi Faria. E ela não está na Faria Lima, está na Zona Norte.
3: Isso, isso.
0: E o time da manhã também está onde? Na CPTM, que eu tô ligado.
4: Bom dia, Serginho. Bom dia, Suzana.
3: Bom
4: Paulo,
3: dia.
4: Motorista de aplicativo do Itaim Paulista.
0: Paulo!
4: Minha esposa tá falando que lá no Romano eles estão dizendo que a linha 12 tá com velocidade reduzida da CPTM. Rádio Disney é tudo.
0: É tudo! Cada dia mais gente vindo aqui pra Rádio Disney, é o time da manhã no Despertador de São Paulo.
3: E ó, tá mesmo, viu? Atualização aqui no site é a velocidade reduzida na linha 12 entre as estações Brás e Calmon Viana.
0: Tá certo, eu quero mandar beijo.
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0: Cadê esse time da manhã mandando beijo pra quem ama?
3: E agora a Thalita, mamãe da Alice e Pietra, tem mensagem pra vocês, suas lindas.
6: Disney, igual você queria. Tem uma data especial, é só pra dizer que vocês são muito importantes. Beijo da mamãe, amo vocês.
0: Mamãe mandou mamãe. Beijo pra começar bem o dia. Beijo, bonitas.
3: Beijo!
0: Beijo, Suzana.
3: Beijo!

0: dia tá aqui, viu? Daqui a pouco tem piadola da Suzana.
1: Sim.
0: Daqui a pouco tem mais presente, mas agora Sim. vai sair o quê? Um presentão que é o Miranha, que todo mundo quer Miranha.
1: Vai sair Miranha. O Miranha.
0: Miranha. Quem?
1: Tiago da Silva.
0: Tiago.
1: Final do telefone 4442.
0: Aê, Tiago! Já garantiu o seu assento preferencial e especial no nosso, na nossa sessão exclusiva, porque todo mundo do time da manhã que quiser pode entrar na nossa sessão exclusiva, tá? Que a gente mandou fechar aquele cinema pra você, pra ver o Miranha, que já bateu recorde atrás de recorde. Eu já assisti esse filme, na minha opinião, o melhor filme do Homem-Aranha até agora.
1: Quero ver também, hein?
0: O melhor Miranha até agora. Pra mim, é o melhor.
1: O melhor?
0: Um dos melhores na Marvel. Quiçá.
1: Que legal.
0: Quiçá.
1: Quiçá.
0: Mas aí tá todo mundo falando, pô, Serginho, mas quero, mas não falou meu nome.
1: Calma.
0: Então vamos mais um.
1: Mais um?
0: Mais um par de ingressos pra sessão exclusiva de Homem-Aranha, então, que vai ser nessa sexta-feira, com pipoca e refi pra você na nossa conta, hein?
1: Bora então. Bora, manda então? Mensagem 943-99-9130.
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1: E começou nesta segunda-feira o Desenrola Adimplentes, programa que é voltado a trabalhadores informais que querem renegociar dívidas. É possível reorganizar até 15 mil reais em crédito pessoal com juros de até 1,99% ao mês. Para participar é preciso ter pelo menos 4 parcelas já pagas e estar em dia ou com um atraso inferior a 90 dias. A adesão depende de cada banco.
0: E a Meta lançou o Music Limer, um novo modelo de inteligência artificial que pode rodar em um computador doméstico com uma única placa gráfica. A ferramenta terá download gratuito e poderá ser personalizada pelos usuários. Entre as funções estão organizar arquivos e ajudar no gerenciamento de agendas. A Meta diz que a ideia é tornar a inteligência artificial mais acessível.
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1: E aí? Você viu? Você viu?
0: Você viu, garota?
2: Não vi.
0: Mais uma listoca.
2: Diga.
0: Mas essa aqui não é tão ruim, não.
2: Não, é sobre o quê?
0: Segundo levantamento, 7 das 10 cidades menos violentas do Brasil estão em São Paulo.
2: Olá.
0: Das menos violentas. Você chuta alguém?
2: Não.
0: São Caetano, primeiro lugar.
2: Ah, a gente falou ontem,
0: São
2: não
0: Caetano,
2: foi? São Caetano.
0: A nossa Riviera grega.
2: Olá.
0: Em pleno estado de São Paulo.
2: Não é pro nosso pico, não é pro... lá, né?
0: Depois vem Tubarão em Santa Catarina.
2: Tubarão.
0: É, aí não é São Paulo. Aí Santa Bárbara do Oeste. São Paulo.
2: São Paulo, interior.
0: Aí tem outra aqui que eu já não... sei, aí, já... aí eu já fico um pouco na dúvida.
2: Qual?
0: Né? Jandira.
2: Jandira?
0: É, Jandira diz que é...
2: Tá de boa?
0: É menos perigoso.
2: Olá.
0: Aí. Depois Indaiatuba.
2: Certo.
0: Também oitavo lugar. Valinhos.
2: Valinhos é um lugar bom.
0: É gostosinho. E Itatiba também.
2: Itatiba também. Itatiba. Esse lugar
0: tem Salto também.
2: Salto?
0: É, tem Salto. É, só tem Blumenau e Jaraguá do Sul e Tubarão. O resto é tudo São
2: tudo
0: Paulo.
2: São Paulo.
0: É,
2: que tudo legal. São... Pena que não tem São Paulo, né?
0: É, isso, está, são... não. Isso, isso aí demora. Isso aí demora.
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0: Por onde anda este time da manhã que a gente gosta tanto?
3: Bom dia, Rádio Disney. Aqui é a Letícia de Santo André. E nessa manhã, bem friozinho, o trânsito na Avenida do Estado tá bem ok. Me coloca no sorteio pra assistir o filme do Homem-Aranha. Rádio Disney é tudo.
0: Tudo combinado, Lelê!
2: Concorrendo,
0: Leticinha. Beijo pra você, bonita. Bom dia aí, beijo pra todo mundo. Santo André também, ABC.
4: Bom dia, Suzana. Bom dia, Serginho. Luciano, do Rio de Janeiro.
0: Oh,
4: aqui
0: olá.
4: Em São Paulo, nessa maravilhosa marginal que tá toda parada.
0: Sim.
4: Fazer o quê? Vida que segue, né? São Paulo é assim mesmo. Trânsito o tempo todo. Vê se coloca aí meu nome aí pra concorrer em graça do Homem-Aranha. Quero levar minhas filhas, hein?
0: Pode
4: deixar. Valeu,
0: um
4: abraço aí. Boa semana pra gente.
0: Pode deixar. Tá com saudade do Rio? Vamos falar então as ruas do Rio, ó. Santos Penha, tá com trânsito. Linha amarela, vermelha, tá parada também. Nesse exato momento, Nossa Senhora de Copacabana, também.
2: Ah, você tá falando de lá, né?
0: Do Rio de Janeiro. Tá bom? Matou a saudade um pouco do
2: Deixa
0: Rio?
2: Deixa eu falar filho. Então de São Paulo, que duas ocorrências afetaram a operação da CPTM nesta manhã, viu? A linha 12, Safira, como a gente falou agora há pouco, ela teve uma falha na rede aérea de energia, que foi identificada por volta das 6 da manhã nas proximidades da estação USP Leste. Por isso, estava com maior intervalo e tempo de parada na linha 11 também, viu? Então, atenção você que tá indo pra esse lugar.
0: Tá certo.
5: Bom dia, Muda!
0: Bom dia!
5: Bom dia, Su! Bom dia, Serginho! Ontem foi o dia da preguiça.
2: Sim,
5: nossa,
2: não.
5: Que preguiça pra trabalhar ontem.
0: Oh, tava difícil.
5: Mas hoje deve ser o dia da irmã mais velha da preguiça, porque também tá difícil com esse frio.
0: Quem
5: quer trabalhar?
0: Friozinho.
5: Mas vamos lá, né?
0: Vambora!
5: Rádio Disney
0: é tudo! Tamo junto, meu querido. Bom friozinho aí pra você, hein? Hoje é dia de levar aquele gorro pra dar um rolê também, viu?
2: Ah, o gorro?
0: É.
2: Você quer um cachorrinho pra dar um passeio?
0: Se você quiser botar o nome de gorro no cachorro...
2: Pode ser também.
0: Você pode levar ele.
2: Falando em cachorrinho, me diga, Serginho.
0: Pois não?
2: Qual o dicionário dos cachorrinhos?
0: Ah, dicionário de cachorro?
2: É.
0: Eu não sei. Ah, já até imagino. Vai ter uma... Nossa. Se for por eliminação, vai vir uma coisa...
2: Qual?
0: É.
2: Aurélio.
0: É, eu sabia. Nossa, me deu até ânsia.
2: Aurélio.

0: este avião, hein? Ele vai decolar.
1: Vai.
0: E ele quer levar você pro Orlando com tudo pago. Nem legenda precisa se preocupar, porque vai o
1: tradutor
0: lá. O guiazinho.
1: Lá. O guia, exatamente.
0: O guiazinho pra falar, ó, aqui, isso aqui é legal, isso aqui não é legal, isso aqui nós vamos conhecer, isso aqui nós vamos conhecer.
1: Exatamente, vai falar tudo,
0: explicar.
1: É
0: hora de tomar café da manhã agora, aquele de cinema no hotel, fica à vontade aí.
1: Saudade de tomar um cafezinho da manhã de hotel, hein?
0: Aquele bacon, aquele ovo mexido.
1: Nossa senhora.
0: Aí depois você já deixa o bucho cheio.
1: Já.
0: Já, porque depois vai aguentar aquela rotina de parque.
1: De caminhar, né?
0: Dica, os melhores parques, você vai por nossa conta, que o ingresso tá lá garantido.
1: Também.
0: E aquele diazinho de copa pra carregar essa cola.
1: Pô, é bom, a gente
0: é bom.
1: Gosta.
0: E o aviãozinho de volta ali pra ir conversando, assistindo aquele filminho no avião. Que gostoso assistir filme no avião.
1: Também.
0: Você dorme no avião?
1: Não, eu costumo assistir filme.
0: Ah, tá.
1: Tá vendo?
0: Eu faço um pouco de tudo, né?
1: De tudo.
0: É 9 horas daqui até Orlando, então você
1: dá,
0: fala um
1: dá tempo, né?
0: Então tá.
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0: Tá aí pensando o que eu vou fazer nas férias. Tá aqui, ó, pacote de mão beijada pra você. Não vai pagar nada. Onde você vai tirar férias, não vai pagar nada.
1: Exatamente. Hã?
0: Como eu queria. Minha nossa senhora, se fala, ó, tu vai lá pro avião, vai ficar uma semana. Deus do céu.
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0: Em Orlando, tudo pago?
1: Tá pago.
0: Minha nossa senhora. Vou até no bagageiro, se quiser.
1: Ó lá, levem o Serginho. E ó, vai pedir aposentadoria por idade ao INSS? Antes vale conferir se todas as contribuições aparecem no cadastro. Na modalidade urbana, a regra geral exige 65 anos para homens, 62 para mulheres. E pelo menos 15 anos de contribuição. O pedido pode ser feito pelo meu INSS ou pelo telefone 135. Revisar os vínculos e anexar comprovantes do que estiver faltando pode evitar também aqueles atrasos.
0: O Banco Central já estuda os próximos passos do Pix e um deles pode facilitar o pagamento fora do Brasil. A ideia é conectar o Pix a sistemas de outros países, deixando transferências internacionais mais rápidas e com menos custos. Outra novidade em estudo é usar recebimentos futuros via Pix como garantia para conseguir crédito, principalmente para empresas.
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3: Terça-feira, time da manhã, dia de colocar os planos da segunda em prática, bora lá!
4: E bora falar de trânsito, tem carrinho parado? Manda aqui pra gente no nosso WhatsApp, bora time da manhã!

0: Rádio Disney, tudo Maroon 5, Sunday Morning. Ô, preguicinha boa nessa terça-feira, né? Que esse friozinho, essa garoinha, danada não. Vamos vencer, time da manhã, vamos vencer terça-feira. Friozinho, mas estamos aqui lado a lado com vocês. É o time da manhã.
1: E aí? Você viu? Você viu?
0: Tamo junto no Despertador de São Paulo e te contando umas coisinhas, né, garota?
2: Sim, a gente conta o que a gente vê aqui,
0: o
2: né?
0: O que você viu aí,
2: cê então, você viu, Serginho, garoto? Que o adesivo eleitoral no carro pode fazer motorista perder a cobertura do seguro?
0: Eita, o adesivo, a propaganda.
2: Isso. Aquele adesivinho que mostra,
0: a cafuça,
2: né?
0: Do menino.
2: Você acredita que o uso de veículos também em atividades da campanha, ele pode ser considerado aumento de risco e exige comunicação à seguradora.
0: É porque você tapa o carro inteiro, às vezes tapa a janela com a fuça
2: atrás,
0: do menino.
2: Principalmente,
0: aí
2: né?
0: Não enxerga nada, realmente você tá botando seu carro aí. Deve ser mais por conta do vidro, né?
2: Exatamente. Então vai ter que, pelo que a gente tá vendo aqui das notícias, vai ter que avisar a seguradora antes de alterar a utilização no veículo,
0: aí
2: hein?
0: Aí você me fala, você acha que o povo vai avisar.
2: Vai fazer isso?
0: Olha, ó, é da Corco aí? Corco, seguro?
2: Eu vou
0: botar a fuça do meu menino aqui, tá tudo bem? Ninguém vai fazer isso.
2: Quem vai fazer
1: isso? Vai na boa! 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
0: Alegria você com a gente logo cedo.
3: Bom dia, Serginho. Bom dia, Su, Rodrigo, motorista de aplicativo de Carapicuíba. Tô na região de Pinheiros.
0: Ô, Pinheiros.
3: É, a marginal está...
0: Fala, meu bom.
3: Um pouquinho carregada, porém fluindo.
0: Parado mandando.
3: Avenida Brasil tá livre.
0: Oi.
3: Pra rodar. Quem quiser uma outra alternativa, Avenida Brasil tá boa pra andar.
0: Tá
3: Serginho,
0: bom.
3: Sul, pois me não. Coloca no sorteio do Homem-Aranha. Quero levar minha esposa pra assistir.
0: Tá bom, meu querido.
3: Rádio Disney. É tudo.
0: Tudo concorrendo, meu bom. Daqui a pouco tem o resultado do Miranha.
4: Bom dia, Suzana. Bom dia, Serginho. Adriana, aqui da Vila Mariana, ó. Aqui, Domingos de Moraes.
0: Como é que tá, Domingos?
4: Avenida Jabaquara, sentido centro. Tá tranquilo, viu?
0: Boa.
4: Um pouquinho só de trânsito no semáforo, mas tá fluindo bem.
0: Boa.
4: Mas tá bom.
0: Tá bom.
4: Mais um dia com esse friozinho, vamos que vamos.
0: Vamos, tá frio hoje.
4: Rádio
0: hoje
4: Disney tá. É tudo. Coloca no sorteio aí.
2: Sempre.
0: Sempre concorrendo aqui, viu, bonita? Quem mais?
5: Bom dia. Sou Serginho.
2: Oiê.
5: Tamo aí junto no time da manhã, nesse friozinho que tá osso.
0: Tá osso hoje,
5: hein? Todo mundo teve a mesma ideia de sair de carro hoje pra tentar fugir da garoa.
0: Tá,
5: a imigrantes aqui, sentido São Paulo, tá andando, mas tá bem intenso o fluxo. Tem hora que dá umas paradinhas. Vamos que o dia promete, hein? Rádio Disney é tudo!
2: Olha, e vou dizer que promete mesmo, porque 7h39 já estamos chegando a 700 quilômetros de lentidão.
0: Bastante.
2: Zona Sul com 220 é a maior neste exato momento, hein?
0: Rua da Consolação já tem trânsito.
2: Já tem?
0: Rebouças também já.
2: Também?
0: Avenida Tiradentes também um pouquinho.
2: Ixi!
0: Moreira Guimarães também.
2: Também. É isso. Terçou.
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0: em 7h43.
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0: Você, time do amanhã, aqui no Despertador de São Paulo, começando o dia e mandando mensagem pra quem você gosta. Cadê?
2: Fabrício tá mandando aqui pra Carol uma declaração de love.
3: Olá, pessoal. Meu nome é Fabrício. Meu Despertador Rádio Disney vai pra minha amada Carol, que o dia dela seja muito abençoado. E eu queria dizer que eu amo muito ela, sempre vou amar, que ela é a mulher da minha vida e que Deus abençoe a vida de todos vocês e que vocês sejam sempre felizes e alegres. Bom dia pra você, meu amor. Beijo, viu? Um abraço.

0: Rádio Disney, tudo sorriso maroto e ferrugem, perdas e danos, 7h54, você tá no Despertador de São Paulo, valeu você que acorda e já liga na Rádio Disney, tamo junto, é time da manhã, lado a lado, um dando caroninha pro outro.
1: Com certeza.
0: A gente quer caroninha.
1: Caroninha, e ó, a gente tá com uma caroninha agora do Thiago, que tá indo trabalhar e tá levando a gente, mandou foto aqui e tudo.
0: Ô, Tiagueira! Grande abraço pra você, viu, meu irmão?
1: Valeu, obrigada.
0: Ele caça Pokémon, não caça Pokémon?
1: Ele caçava Pokémon, né? Pokémon,
0: ah, você é dos meus. Eu também tô começando a colecionar as cartinhas.
1: Vai virar amizade
0: Tamo junto, viu, meu querido? Inclusive, se você gosta de games, eu também gosto de games, pode me seguir lá, @SerginhoBrali. Eu falo bastante games no meu Insta. O seu Insta qual que é?
1: Sobre fitness.
0: Fitness,
1: @eu, Suzana Abreu.
0: Tá bom, então.
1: Já vou postar piada, inclusive.
0: Ah, não.
1: Sim.
0: Vamos falar.
1: Quer uma agora?
0: Não,
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1: E atenção que os cofrinhos digitais dos bancos estão ganhando espaço como alternativa para quem quer guardar dinheirinho. Mas atenção, nem todos funcionam do mesmo jeito. Alguns aplicam o valor em CDB, RDB ou fundos com regras diferentes de rendimento, resgate e proteção. Então, antes de você escolher, vale a pena conferir quanto rende, quanto dinheiro pode ser sacado e se existe também cobertura do FGC.
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1: E aí, você viu? Você viu?
0: Alala!
2: Alala!
0: Ô, garota!
2: Oi, garotinho!
0: Vem cá na sua casa, o Wi-Fi tá pegando bem?
2: Tá pegando bem!
0: Não trava, não?
2: Às vezes.
0: Às vezes trava.
2: Às vezes trava.
0: Ah, time da manhã, seu Wi-Fi dá uma travada?
2: Às vezes não quer funfonar.
0: Não quer funfonar, não. Mas você tá perto ou tá longe do roteador?
2: Ué, tô na casa que deveria.
0: Não, não, mas você tá, quando fala, você tá perto ou tá longe?
2: Não tô tão longe também, tô mais ou menos ali.
0: A culpa é sua.
2: A minha?
0: É culpa é sua.
2: Tem que estar do lado do modem.
0: Por

0: assim, time da manhã, isso. Não é assim. O lance é o seguinte, um professor do departamento de engenharia de Massachusetts concluiu que o Wi-Fi funciona como, né, existem coisas que tem barreira.
1: Nossa, então, a barreira é a água do corpo.
0: Exatamente,
1: mano.
0: O professor, ele disse que em alguns casos, isso. Nós somos compostos por cerca de 70% de água e a água absorve fortemente os sinais de Wi-Fi.
1: Ah, legal.
0: E aí, por isso que pode criar a barreira.
1: Aí você coloca a hidratação lá no chinelo pra poder usar a internet.
0: Pra entrar na internet.
1: Não, né?
0: É cada
1: não,
0: uma que inventam.
1: Olha, eu vou falar um
0: segundo
1: negócio.
0: Segundo ele, a água pode barrar a internet.
1: Quando tiver calor de 40 graus aí não usa
0: aí
1: internet.
0: Aí você,
1: né,
0: decide o que você quer da sua vida.
1: Isso.
0: Ou você se hidrata ou você fica vendo dancinha no TikTok derretendo o cérebro. 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
0: Vamos, time da manhã, por onde nesta terça-feira?
3: Oi, Rádio Disney, bom dia. Patrícia aqui do Ermelino. Bom, saindo aqui do Ermelino, sentido Lapa, estou na Avenida São Miguel. Anda, para. Uns pedacinhos bem chatinhos. Vou pegar o governador Carvalho Pinto, agora a famosa Ticoatira. Não, sim, deve estar muito diferente, não. Nossa, beijo.
0: Beijo.
3: Bom dia. Bora que só terçou, hein?
0: Bora, bora, bora, bora. É você começando o dia aqui no Despertador de São Paulo. Cadê esse time da manhã?
4: Bom dia, Rádio Disney.
1: Bom dia,
4: Su. Bom dia, Sardinho. Sou aqui da Bela Vista. A Brigadeiro, sentido paulista.
0: Como?
4: Hoje tá complicadinho, viu?
0: Almoço, é?
4: E nesse friozinho ainda, deu uma preguicinha de sair de casa, né?
0: Tá.
4: Mas ó, vamos lá. Depois acho que já esquenta, não hoje, né? Mas pro finalzinho da semana, vamos assistir Homem-Aranha?
0: Miranha?
4: Me coloca nesse sorteio, tá?
0: Pode
4: bom?
0: Deixar.
4: Beijo.
0: Beijo, bom trabalho pra você. Francisco Morato.
1: Morato.
0: Não tá legal, não. Eliseu de Almeida também não tá muito bacanuda, não. Nem a João Flávio de Queiroz também não tá bacana. O Sebastião Camargo, o túnel, também não tá bonitão, não.
1: O Sebastião não tá bem, não?
0: Não tá. O Sebastião hoje
1: Sebastião.
0: Tá bem paradão, lentão, Sebastião.
1: Sebastião,
0: o
1: acorda.
0: Sebastião, vou mandar, Sebastião. O Max Pfaffer também, viu?
1: O Max também
0: tá
1: não tá
0: lento,
1: bem, hein? Minha nossa.
0: Tabapuã? Minha nossa,
1: Tabapuã
0: danada.
1: Também tá ruinzinha, né?
0: E Leopoldo Couto de Magalhães?
1: Leopoldo.
0: Júnior.
1: Também não.
0: Não tá nada agradável.
1: Vamos então animar um pouquinho. Tá faltando aquela piada, aquela fiadinha do dia.
0: Não, pera que você não falou certo.
1: O quê?
0: Você não mudou a voz.
1: Não,
0: agora temos uma piada para você.
1: Tá
0: eu não
1: vendo?
0: Entendo porque que
1: tá
0: muda
1: vendo?
0: A voz.
1: Não mudei. Eu só queria contar uma coisa.
0: Não precisa não.
1: Tinham dois pintinhos conversando.
0: Olha lá.
1: Aí o primeiro pintinho falou piu.
0: Nossa.
1: O segundo pintinho
0: que é
1: falou
0: isso?
1: Piu. Aí, olha quem chegou. O pato. O patinho chegou e falou o quê? Piu não, não. Ele falou quá. Aí o pintinho falou, olha lá, ó o doidinho mudando de assunto.
0: Minha nossa, o legal é que quando ele mudou de assunto, o pintinho, ele falou português. Não falou mais piu. Minha nossa, acho que eu prefiro montar um quebra-cabeça de arroz do que ver um negócio desse. Olha lá, quá, eu sou a favor do pato.
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1: Calma, deixa eu respirar um pouco. Nós somos dois.

0: Rádio Disney é tudo Simone Mendes, esse erro gostoso, 8h24, ô garota.
1: Oi, garotinho.
0: Diz que tem metrô que tá ruim, diz que tem CPTM.
1: Pois é, estamos falando desde cedinho com a linha 12 Safira, devido a problemas técnicos aqui que a gente já falou sobre energia, os trens estão circulando com maior intervalo entre as estações Brás e Calmon Viana e como opção a CPTM está disponibilizando agora linha de ônibus especial entre as estações Comendador Ermelino e Tatuapé também.
0: O famoso Paese.
1: Exatamente.
0: Ah, tá certo.
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0: E os 40 clubes das séries A e B se reuniram nesta segunda-feira na sede da CBF para discutir as novas regras do futebol brasileiro que passam a valer a partir da 23ª rodada do Brasileirão. As medidas visam aumentar o tempo de bola rolando, que de acordo com o estudo realizado pela CBF, junto à Opta, é de, em média, 52 minutos. Entre as 10 regras aprovadas estão 5 segundos para cobrança de tiro de meta lateral, jogadores que passarem por atendimento médico ficarão 1 minuto fora de campo, o VAR pode revisar segundo o cartão amarelo e a proibição de cobrir a boca durante uma discussão. Na reunião da CBF, Marcelo Paz, diretor executivo de futebol do Corinthians, atualizou a situação da negociação entre o Alvinegro e Memphis Depay. Paz afirmou que se trata de uma negociação complexa e que o departamento jurídico do clube está trabalhando para fazer um contrato seguro e politicamente perfeito. Memphis está sem contrato com o Corinthians desde o dia 31 de julho. Desde então, as partes tentam chegar a um acordo com a prorrogação do vínculo. E hoje, às 11 da manhã, acontece o sorteio dos confrontos da quarta de final da Copa do Brasil, na sede também da CBF no Rio de Janeiro, com possibilidades de clássicos estaduais. Atlético Mineiro, Cruzeiro, Grêmio Internacional, Palmeiras, Santos, Vasco e Vitória podem se enfrentar e faturar 9 milhões de reais se avançarem às semifinais. 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

0: rádio Disney 8h40.
1: E aí? Você viu? Você viu?
2: Você não viu, não?
0: Não, é.
2: Não,
0: não sei,
2: viu? Mas vai ver, viu? Vai ver que o trigo tá mais caro e tá pressionando as padarias a fazer o pãozinho francês, podendo fazer subir até 4%.
0: Vai subir 4% o pão?
2: O pão francês por causa do trigo? Exatamente.
0: E o tigre também.
2: E o tigre também. Um prato de trigo.
0: O tigre vai junto.
2: Isso, exatamente.
0: Então vai dar ruim, vai subir o pão.
2: É aquele pãozinho que a gente gosta no cafezinho da manhã.
0: Chapado na manteiga.
2: Isso. Vai ficar mais caro, hein?
0: Antes era unidade, né? Agora é quilo, né?
2: Agora é quilo.
0: É, você vê que coisa.
2: E ficou mais caro, hein?
0: Não é?
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0: O que não ficou mais caro, garota?
2: O quê?
0: O que não ficou mais caro?
2: O quê?
0: O trânsito, não. O trânsito tá na mesma coisa, tá tão caro quanto as coisas. Ó, Washington Luiz, travadinha. Banderola, travadinha. Moreira Guimarães, vereador José Diniz e Santo Amaro. Minha nossa.
3: Bom dia, Rádio Disney. Aqui é Ronaldo de Guarulhos.
0: Ronaldo!
3: Passando aqui para avisar que na região da Vila Aricanduva está

0: vocês vão nos faróis.
1: Tá certo.
0: E eu queria participar do sorteio do Miranha, hein?
2: Miranha!
0: Quero ir pela primeira vez com vocês aí pra um cinema aí da Rádio Disney, que seria
1: tratamento VIP,
0: muito hein? Gratificante pra mim, que sou muito fã de vocês todos aí.
1: E você vai gostar, você vai gostar, porque o filme é sensacional, viu?
2: Com certeza!
1: E vai com pipoca e refri naquele esqueminha cinema fechado.
2: Exato, e você ainda leva um acompanhante na faixa com você.
1: Concorrendo, hein? Últimos dias, que é sexta-feira, hein?
3: Bom dia, Rádio Disney, aqui é a Jéssica, da Freguesia do Ó.
1: Jessiquinha!
3: Eu tô indo em direção à Berrini e por algum motivo o GPS me mandou vir pela Gastão Vidigal, que tá horrível.
1: Essa hora é travada mesmo.
3: Tá completamente travado aqui na Avenida Gastão Vidigal, Avenida dos Remédios, tudo parado.
1: Tá parado.
3: Todo mundo decidiu sair de carro hoje, só escutando as piadinhas da Sul pra aguentar.
1: Não,
3: a gente
1: tem
3: tudo.
1: Aí eu acho que eu prefiro o trânsito.
2: Que isso?
1: Prefiro o trânsito.
2: Não, se quiser eu conto mais.
1: Não, uma. metrô na Praça da Sé, 6 horas da tarde, lotado.
2: Ai,
1: melhor.
2: Melhor.
1: É o troncamento da Azul com a Vermelha. Ah, ali, 6, não sobe nem a escala rolante.
2: Tá bom.
1: Melhor.

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0: Quem quer ir aí no Miranha? Quem vai no Miranha? Miranhinha, por nossa conta. Com aquele combo mais do que desejado, pipoca e refri, assistindo um dos filmes de maior bilheteria do ano.
1: E são os últimos lugares. Agora, quem garantiu, tá na nossa lista, é o Emerson Costa de Oliveira, final do telefone 1055.
0: Emerson! Parabéns, Emerson! Vai levar uma pessoa que você gosta muito pra assistir o Miranha. Tá bom o filme, tem cena pós-crédito. Cena pós-crédito vai demorar, né?
1: Sim,
0: essa aí, se você quiser passar, pode.
1: Pode.
0: É legal assistir, mas não é igual aquela cena que a gente espera, alguma coisa. Essa aí é mais tranquilinha.
1: É mais de boa.
0: Essa é uma cena mais tranquilinha. E eu gostei.
1: Gostou
0: do
1: bastante.
0: Filme. Da cena pós-crédito, eu acho que eu, se eu soubesse, teria passado.
1: Não conta spoiler, vai.
0: Não, não vou contar spoiler, mas não. O cara fica esperando até o final da cena pós-crédito e esperando que vai vir o Robert Downey Jr. falar. Não vai falar. Eu já tô avisando que é tranquila essa cena pós-crédito, viu?
1: Tá bom.
0: Quer mais dica, garota?
1: Eu quero.
0: Ah, tá bom, então. 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
1: Rádio Disney 8:56, bom dia.
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0: Bora então, time da manhã. Com a boa pra essa terça-feira, 11 de agosto de 2026. Friozinho. Já chegou no trabalho, falta muito. Acordou agora? Vamos que vamos aqui, ó. É tudo.
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0: Muito bem, chegamos na terça-feira, um dia repleto de comemorações e datas importantíssimas.
1: Então diga.
0: Dia do estudante.
1: Olá.
0: Dia da televisão.
1: Olá, TV.
0: Dia do advogado.
1: Advogado.
0: Dia do garçom.
1: Garçom.
0: Dia do magistrado.
1: Magistrado.
0: Médico acupunturista.
1: Acupunturista.
0: E o principal.
1: Qual?
0: Aquele dia que a gente tem que se solidarizar.
1: Ah, é?
0: Aquele dia que a gente tem que ficar próximo dessa pessoa, desse ser que
1: diga,
0: está fazendo dia hoje.
1: O qual?
0: Porque se não fosse ele, não estaria, metade do mundo não estaria aí.
1: Qual?
0: Hoje é dia, eu queria entrevistar a pessoa que cria esses dias, do tambor de metal.
1: Ô, tambor de metal!
0: Parabéns, você que tem um tambor ou é um tambor de metal. O de plástico não é seu dia.
1: Não,
0: espere
1: não.
0: Sua vez,
1: espere
0: tambor de plástico.
1: Seu dia.
0: Mas o tambor de metal é importantíssimo
1: pra
0: humanidade.
1: Exato.
0: Mundial.
1: Parabéns, tá, viu, bom? Tambor? De então, metal, hein?
0: E de metal? Plástico?
1: De metal.
0: Espera lá,
1: não.
0: Ninguém te chamou ainda.
1: De
0: tá
1: aço
0: bom?
1: Também não.
0: Aço não vale
1: exato,
0: também. Tem que ser metal. Ah, o que é isso, gente?
1: É
0: ô,
1: isso.
0: Ô, garota.
1: Oi, garotinho.
0: Dia da TV?
1: TV.
0: Vamos nessa, então?
1: Vamos nessa. Ah,
0: vamos, pode ir, fica
1: pode
0: à vontade.
1: Ir?
0: Ah, vai lá.
1: Diga.
0: O que? Faça a pergunta.
1: Faça a pergunta. Ah,
0: qual é a pergunta do comentário aí?
1: Qual é a pergunta?
0: Ah, sério? Vai jogar pra mim mesmo.
1: Vou.
0: Vai?
1: Vou.
0: Ah, TV, né? TV. Vamos lá, então. Qual é?
1: Então, por favor, vai lá, qual é? Qual é o quê?
0: Foi igual o Chaves. Não, faz você. Não, faz você. Não, vamos, vai. Ó o bifone. Ó. Programa de TV que mais marcou sua vida. Ou uma cena inesquecível de algum programa ou novela. 943-99-9130. Viu? Essa era a pergunta. Tá aí desde as 6 da manhã que eu tô pensando. É,

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0: Aquela cena que marcou você na televisão.
2: Olá.
0: Pode ser de ser filme também.
2: Passa. Pode filme ser filme. Olá, falando em
0: tudo
2: filme.
0: Tudo assiste na televisão.
2: É, então. É. O Daniel falou aqui, foi quando lançou o filme ET, o extraterrestre, que ele morria de medo.
0: Do ET?
2: Do ET.
0: É bonzinho.
2: É bonzinho.
0: Ele só queria brincar. Ah. Então, alguém assusta no começo.
2: Tadinho,
0: é,
2: tá vendo?
0: Bonito não é, mas...
2: Olá.
0: Eu, uma frase que marcou, pra onde vamos não precisamos de estrada. De Volta pro Futuro.
2: Ah, tá.
0: Foi muito marcante. Foi...
3: Bom dia, Rádio Disney. Aqui é o John Victor de Mauá, motorista de aplicativo.
0: Ô, meu querido.
3: Como todo dia.
0: Boa.
3: Filei, colocar na Rádio Disney, vamos pra cima.
0: Valeu.
3: Ah, tem uma novela que me marcou muito tempo aí.
0: Qual?
3: Assistia com a minha avó.
0: Ah,
3: Avenida Brasil, Cobras e Lagartos, Tapas entre Tapas e Beijos.
2: Nossa,
3: Chocolate com Pimenta. Era muita novela, mas essa daí foi a que mais marcou. Tinha Moça, Salma Gêmea. Nossa, tinha várias novelinhas que assistia com a minha avó. Foi falar de uma, acabou de lembrando de um monte.
0: Boa.
3: Aqui, ó, todo um monte de novela que assistia quando eu era mais novo.
0: Valeu, meu querido. Era uma tradição, né? Assistia novelinha ali e tal. Os Berdinazios, Mezenga.
2: Eu gostava de novela, mas...
0: Próxima Vítima.
2: Próxima Vítima. Eu gostei de Chocolate com Pimenta ali.
0: Nossa, 20 anos, tinha o Opalão lá. Você viu o Opalão? Ih, vai dar ruim.
4: Bom dia, Rádio Disney.
0: Bom dia.
4: Fábio
0: Bom
4: de
0: dia.
4: Santo André. E pra mim, uma cena icônica que eu levei pra vida.
0: Qual?
4: É aquela fala: eu sou rica!
0: Eu sou rica? É, que novela que é essa aí, mano? Acho que é Avenida Brasil.
2: Avenida,
0: né?
2: Eu acho que é Avenida
0: essa
2: Brasil.
0: Aí, essa aí já não assistia tanto novela.
2: Essa daí
0: que
2: já
0: é
2: não...
0: a que virou meme.
2: Foi?
0: Que tinha a Carminha.
2: A Carminha, exatamente.
0: Que tinha a Nazaré.
2: É.
0: Eu sou rica.
2: Eu
0: não,
2: gosto
0: a Nazaré acho que não é a mesma novela,
2: não
0: hein?
2: É? Eu gosto dos memes da Nazaré.
0: Então, mas não
2: pensando.
0: É a Avenida Brasil, acho. Agora me
2: conta.
4: Bom dia, bom dia, Serginho. Everaldo, piloto de aplicativo de Itaquera.
0: Bom dia.
4: Sobre a enquete aí, um programa que eu lembro que eu dou muita risada até hoje.
0: Fala, meu filho.
4: Era no Silvio Santos, quando tinha aquele sorteio, né? Aí a criança ia lá dentro daquela cabine e colocava...
0: Sei.
4: O aparelho no ouvido, né? Ele falou assim: você quer ganhar uma bicicleta?
2: Não.
4: Aí ele tava: não! Você quer ganhar uma sandália quebrada? Ele falava: sim!
0: Era bom.
4: E aí ele chegava: você quer trocar essa sandália quebrada por uma geladeira? Ele falava:
2: não!
4: E a mãe dele do lado lá xingando.
0: Era
4: esse
0: muito
4: programa
0: bom.
4: Aí, eu lembro. Né? Da sua época, hein, Serginho?
0: Eu
4: lembro que eu vi a reprise, né?
0: Ah,
4: rádio Disney, a rádio que é
0: tudo! Agora é reprise, né, bonitão?
2: Agora
0: tá certo.
2: Vendo,
0: mas
2: tá
0: eu lembro, era muito bom. O que, que é isso, garoto?
2: Olha lá,
0: eu e a Suzana, a diferença é 2 anos de idade.
2: Dois anos?
0: Ah, mostra RG aí, então, garota.

0: vamos fechar junto com eles.
1: Com certeza.
0: Exatamente, quero diquinhas.
1: Hoje, terça-feira.
0: A localidade.
1: A localidade?
0: A localidade ou a proximidade da localidade da proximidade da localidade.
1: Na Zona Norte.
0: Só essa dica?
1: É só essa dica.
0: Mas um negocinho. Não, só essa, Zona Norte.
1: Só a Zona Norte.
0: É, Suzana, tá que tá hoje.
1: Não sou eu. Olha lá, olha lá, olha lá.
0: Gente, gostado da dica.
1: É.
0: Gente, gostado da um monte de dica.
1: Tá aqui, ó, Zona
0: só,
1: Norte.
0: Só Zona Norte.
1: Isso.
0: Então, fica aí.
1: Então
0: né?
1: É isso. 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
0: 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Combinado, time da manhã?
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14: Marco Luque com Together aqui no ar, continuando a programação da Rádio Disney. Bora pra pergunta.
15: Olha a mensagem.
16: Fala, Marco Luque. Aqui é o Vitor. Eu sou do ABC, da Grande São Paulo. Eu quero saber qual um bom lugar pra levar um date sem gastar quase nada, hein? Porque eu tô duro, tá difícil a situação, hein?
14: Que beleza. Agora roda a roleta e vamos ver quem vai responder essa pérola.
0: Silas, simplesmente.
17: Vitão, é o seguinte. Deixe o seu amor chegar em casa. Convide para entrar. Quando a pessoa estiver de frente para você dentro da sala, olhe no fundo do olho dela e diga: vamos hoje jantar fora. Você vai ver, o sorriso vai estralar na cara da pessoa. Ela vai suspirar, vai lhe amar ainda mais. E de sopetão, sem muitos detalhes, leve ela até o terreno baldio na frente da sua casa. Ali vocês vão jantar fora e vão curtir momentos incríveis. Ao luz do luar. Preferência uma noite que não estiver chovendo, né? Com certeza, na sua rua tem um terreno baldio, onde você pode colocar uma mesa. Faça um miojo especial, compre uma salsicha extra. Com certeza, o seu miojo vai ficar encorpado. E você janta fora, você gasta pouco. Leve também algo extra para os animais que vivem naquele terreno baldio, para eles não incomodarem esse momento romântico que você terá ao luz do luar, em volta do terreno baldio, lógico, né? Para mais dicas, conecte, mande sua pergunta aqui para a Rádio Disney, que com certeza esclareceremos a sua vida.
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1: É impossível este Marco Luque, hein? Muito bom dia, time da manhã. E essa friaquinha aí, tá possível ou impossível, hein?
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0: Uma frase que marcou a sua vida na televisão, alguma coisa que você assistiu, viu e ficou marcado pra sempre, hein, time
2: da manhã? O Rodrigo Faro tinha um programa de namoro e teve uma época que tinha um candidato que fazia maior sucesso. Ele falava, vem pro tio, vem pro tio que o tio é mal. O rapaz ficou meses porque ele dizia, vem pro tio, vem pro tio que o tio é mal. Um beijo, Andressa de Guarulhos.
0: Andressinha!
3: Andressa desenterrou essa.
0: É o mesmo do Hoje Não, Faro?
3: Hoje Não, Faro.
0: É o mesmo programa.
3: É o mesmo programa.
0: Que tinha o cara que falava tchou.
3: Isso, ah, só que tinha, é verdade, esse cara ficou muito tempo por causa disso.
0: Mesmo? Olha, só entregou a idade agora, garoto.
3: Não, entregou a idade. Eu vi na reprise.
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0: acordar com a aranha
1: do lado, né?
0: Andando pela casa, sabe, verdade. Aquele monte de teia. Tamo junto, Fábio Mandume de Itaquá, um abraço.
1: Fábio, valeu. Tamo junto, meu querido.
2: Nossa, cada lembrança. A
1: aracnofobia deixou muita gente traumatizada,
2: cara.
1: Não,
2: essa daí não. O que me deixou foi o Chucky. Aí o não é o Chucky.
1: O Chucky é tão da hora.
2: Não.
1: O Chucky é uma delícia de brincar com o Chucky.
2: Me deixou com medo, hein?
1: Ah, eu tenho o Chucky em casa.
2: Tem? Deixa ele lá.

0: Cris Netuno Ian, textão 952. Muito bom dia, Rodrigo Campos.
1: 9:52.
0: Ah, lá. Tá todo em inglês porque vai pro avião.
1: Não, eu quero bênção também, mas quero bênção em dólar.
0: Isso.
1: É, a bênção é em dólar, hein? É. E dá um rolê em Orlando, a bênção chegou em dólar,
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2: né?
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1: Entrou no site Boa Boa.
0: E Boa Boa. É, qual que é o...
1: Vários
0: assuntos. Comandante, qual que é o site?
3: Senhores tripulantes, portas em automático.
0: O site, comandante.
3: Começa a contar fofoquinha aqui no...
1: Avião da Rádio Disney.
0: Mas era pra fazer como comandante.
3: Atenção. 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Estamos decolando assim, temos uma leve turbulência pela frente. Segura aí, bonitinho, que o bagulho vai ficar louco.
0: Muito bem, esse é o nosso piloto. É o piloto. Ô, piloto, o que que tem daqui a pouco, piloto?
1: Vamos falar de um famosão que tá trolando a imprensa. Ele vai casar, e aí ele fica soltando na imprensa onde vai casar, tal, não sei o quê. E os lugares enchem de gente achando que é ele, quando vai ver não é ele.
2: Ih,
1: e os jornalistas publicam. E ainda, eu não sei, eu tava pensando, falando com aquele aqui, mas os caras não checam antes de publicar, tá dando mó azul, virando trollagem das boas. Nós vamos falar disso. Vamos falar da fila da Anitta que andou. Nós vamos falar do Thiaguinho que vai voltar com o Tardezinho ano que vem, porém.
0: Ah, sim.
1: A galera vai ter que correr atrás dele.
0: Ah, tá.
1: É. Você vai, a Suzana já gostou que ela gosta de correr. Você tá sabendo desse esquema aí?
2: Sei,
1: é, fica na
2: sabendo.
1: Sua aí que nós vamos contar aqui.
2: Tá bom, então, essa sim.
0: Toma.
1: Tem vários assuntos.
0: Ah, e tem mais um assunto que tá pendente,
2: tá
0: que é o presente. Que aqui, time da manhã, assim, mandou mensagem, já tá concorrendo a presentão.
2: A
0: sempre
2: vaga
0: tem
2: da corrida Umas Day, ó, pra Josi Vieira, final do telefone 6157.
0: Josi, é sebo nas canelas, Josi, vai correr por nossa conta, tá? O kit chega já, a gente entra em contato, é isso?
2: É isso.
0: Time da manhã, muito obrigado, sou ligado, a companhia sempre é nós, estamos juntos até amanhã. Rodrigo Champs fica aqui com você agora.
1: Very
0: e
1: nice,
0: dona Keylota.
1: Very nice.
0: Posso ir embora, meu
1: portas
0: querido?
1: Portas em automático.
0: Qual que é o site? Qual que é o site, piloto?
1: Avião da Rádio Disney.
0: Não era assim.
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1: Rádio Disney, faltam 5 minutos para as 10. Bom dia!
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7: E aí, gente? Oi! Bom dia pra geral, hein? Sobrevivemos à segundona. Boa terça-feira, agora é Rodrigo Campos e Keila Gimenez.
8: É tudo!
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7: Bora lá, né, Keilinha? Terçamos! Terça-feira!
8: Coragem, meu filho, coragem!
9: Bom dia!
8: Deixa eu chamar a 01 da fofoquinha. E aí, Keilinha Gimenez? Bom dia!
10: Oi, Rodrigo!
8: Bom dia!
10: Bom dia! Hoje tem feira perto da sua casa?
8: Hoje não, amanhã, quarta-feira, na rua de cima tem a feirinha. Delícia, Keilinha Gimenez. Por que tem feira aí hoje?
10: Hoje tem feira perto da minha casa e hoje é dia de eu ir comer pastel, que eu adoro pastel de feira.
8: Eu amo um pastelzinho de feira. Pô, Keila, que mancada. Eu tô com fome, eu tô aqui pensando na hora do almoço, tentando controlar a fome e você me vem com essa, Keilinha
10: Gimenez. Sabe o que eu gosto? Eu gosto do pastel de queijo. Você morde, vem aquele ar quente e queima você. Aí o queijo escorre todinho pra baixo. Então a parte de baixo fica esperando você. O final do pastel de feira é a coisa mais gostosa do mundo.
8: E eu aqui, morrendo de fome. Xalala. Nem tomei café direito, Keilinha Gimenez.
10: Xalala. Tá bom, vou comprar um pastel pra você.
8: Exatamente, vai ter que trazer um pastelzinho pra gente amanhã, Keilinha. Amanhã, tá? Traz um pra viagem amanhã, Keilinha.
10: Vou trazer um pastel frio pra você. Bom, hoje eu vou falar de um famoso que tá trolando os outros. Ele tá se divertindo, pregando peça e fake news na imprensa portuguesa com notícia falsa sobre o casamento dele.
8: Gosta assim.
10: Pra você ter uma ideia, esse final de semana, mais de 3 mil pessoas invadiram uma cidade histórica esperando que ele se casasse. E ele não apareceu, né? É óbvio. E ele tá se divertindo com isso.
8: Pô, mas que jornalista que publica esses troços aí e não checa?
10: Vários. Vários. Não é que é um, não. Vários. Já é a segunda vez que acontece.
8: Olha.
10: O famoso tá se divertindo, hein? Pois é, também vou... Ai, gente, a fila da Anitta não anda não, tá? A fila da Anitta voa. Eu vou contar quem é o ator que tá de TTT com a cantora.
8: O amor é lindo, hein? Amor é lindo, Keilinha Gimenez.
10: É. E o Thiaguinho, que resolveu voltar com a Tardezinha.
8: Oh?
10: Ano que vem. Mas os fãs vão ter que sair correndo atrás dele.
8: Como assim? Sair correndo? Você vai apostar corrida com o Thiaguinho?
10: Pra você poder assistir o Thiaguinho, você vai ter que correr.
8: Eita.
10: E aí eu vou explicar essa história.
8: Tá bom, quero saber. Diferente isso, hein?
10: Vai ficar em forma. É, vai ficar bem legal, viu? E você acha que a amizade de reality show, quando termina o reality, as pessoas ficam amigas, Rodrigo? Ou não?
8: Ah, eu acho que talvez sim, né? Não sei. É porque lá dentro você fica carente, então você fica amigo até da tinta da parede, né? Mas quando sai, volta pra vida real.
10: É amizade com a vassoura, né?
8: É, exatamente.
10: Então, mas a tia Milena e a Ana Paula Renault, grandes amigas do último BBB, acabaram a amizade. E eu vou contar por quê.
8: Eita! Que Belém, Belém, nunca mais eu tô de bem. Quero saber essa história aí, pois que vinha. É.
10: E também vou falar, você que tá cansado da cidade grande, vou falar de uma famosa que adorava uma balada, era super cosmopolita, falava que nunca ia deixar a cidade grande, pois essa mulher agora mudou pra um sítio, cuida de galinha, de vaca e não quer outra vida.
8: Porra, sossego, né, Keilinha Gimenez? Que isso? É. Buzina, ambulância passando, sirene. Quero sossego, né, não, Keilinha?
10: Opa!
8: Turma, a gente tá só começando. Vamos nessa!

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0: Radio Disney, é tudo e o som do Coldplay. Feels like I'm falling in love. Essa música é da hora, né?
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0: 01 da fofoquinha. Começamos, hein, turminha? Aliás, essa história é interessante, hein, Keila Jimenez? Como é que pode um jornalista sair postando coisas sem checar? Mas aí é o famoso trolando a galera, né, Keilinha?
2: Pois é, tem um famoso, gente, que ele tá se divertindo muito com essa história de casamentos falsos dele. Ele ficou noivo, e desde que ele ficou noivo e voltou da Copa do Mundo, toda semana alguém casa com ele, casa ele em algum lugar. Lá em Portugal. Bom, já deu pra entender de quem eu tô falando. Tô falando do Cristiano Ronaldo. Ele tá noivo da Georgina. Ele deu aquele anel de noivado pra ela, que parece um meteoro de tão grande que é o diamante, né? É gigante. E o pessoal tá doido atrás da data, do local do casamento. Pra você ter uma ideia, Rodrigo, já são dois finais de semana que falam de lugares diferentes onde vai rolar o casamento. E nesse final de semana, 3 mil pessoas cercaram uma cidade histórica de Portugal. Chama Viseu, a cidade, muito bonita por sinal, esperando o casamento do CR7. Realmente rolou um casamento lá, mas não era dele. E aí, essa multidão na porta do castelo esperando o noivo e a noiva sair, imagina a decepção, né? A hora que os caras saíram, ninguém conhecia nem o noivo nem a noiva. E o Cristiano Ronaldo dando risada nas redes sociais, porque a imagem viralizou e ele repostou e se divertiu.
0: Mas, ô Keilinha Jimenez, será que isso daí não é de propósito? É uma tática pra ficar enganando, e quando for de verdade ninguém acreditar e ninguém ir lá pentelhar ele no casamento? Será que não é?
2: Eu acho que esse homem vai casar, tipo assim, na casa dele. E a gente vai descobrir uns 3 dias depois.
0: Vai ser no subsolo.
2: Ele vai casar. Eu acho que ele vai casar escondido. Mesmo que nem famoso de Hollywood, sabe? Que depois você descobre que casou. Eu tô achando que vai ser assim. Vamos aguardar. Mas que ele tá se divertindo com essas pegadinhas, tá?
0: Até lá ele vai trolando a galera, né?
2: Bom, falar em casar. A fila da Anitta tá voando. E ela tá saindo com um ator famoso. Vou contar daqui a pouco quem é.
0: Ah...

0: quem nunca, né? Rádio Disney é tudo, turminha. Henrique Juliano.
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0: Vamos chamar a 01.
2: Fofoqueira.
0: Da fofoquinha, meu Brasil. E aí, Keilinha Gimenez? Conte tudo, viu?
3: Gente, a Anitta. Olha, eu já falei aqui uns 4 ou 5 namorados da Anitta novo, né? Mas agora, ela tá de teretetê com um ator. O nome dele é Rodrigo Mesquita. Você que tá me ouvindo tá pensando, quem é Rodrigo Mesquita? Bom, eu vou dar a ficha pra vocês. Ele já fez novelas como Segundo Sol, como I Love Paraisópolis. Várias novelas da Globo, tá? Ele é um moço bem bonitinho. Se você der um Google, você vai lembrar dele, porque ele é bem bacaninha. Ele é um ator carioca, já foi visto com a Anitta no show do Djavan, no dia 2 de agosto. E agora, no último final de semana, teve show aí da nova turnê dela, do novo álbum. E o moço não só estava com a Anitta, como também estava pra lá e pra cá com a família da Anitta. Então assim, está super integrado, coisa de namorado mesmo. Ninguém ainda falou sobre o assunto, mas tá rolando, né? Dona Anitta é ligeira, viu?
0: Tá pegando.
3: Bom, falando em ligeiro, se você é fã do Thiaguinho, você vai ter que ser ligeiro. Porque o próximo show dele, você vai ter que sair correndo atrás dele pra poder assistir. Daqui a pouco eu explico essa história.
0: Oxe, quero saber. Segura aí, turma.
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5: Oi, gente! Bom dia pra geral. Meu despertador aqui, ó. Logo cedo, bombando.
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1: É, turminha. 01 da fofoquinha, porque ela conta os detalhes, né? Descobre. Se você tiver algum segredo, cuidado. Se a Keila Jimenez descobrir, já era. A gente conta, né, Keilinha?
3: Opa! Ô, Rodrigo, você correria atrás de algum ídolo seu?
1: Ai, Keilinha, talvez sim, porque eu tô nessas aí de fazer cardio, caminhada, correr, quero ficar com
3: fazer
1: saúde.
3: Fazer cardio é uma coisa, correr é outra.
1: Não, mas é bom, paga o cardio do dia, né?
3: Paga o cardio do dia.
1: Paga o cardio do dia.
3: Tiaguinho resolveu trazer de volta o projeto Tardezinha. Sucesso, né?
1: É sim, ô.
3: Diz que 2027 vai voltar. Só que não vai voltar daquele jeito que era, não. Dessa vez, o Tiaguinho quer unir junto com o show uma história de corrida. É uma experiência que mistura música e boa forma. Então, assim, vai ser a Corrida Tardezinha. O evento promete o seguinte: você vai lá, corre uma maratona, Tiaguinho corre também, tá, gente? Todo mundo corre. E no final, durante a maratona, vai tocar a música do Tiaguinho, vai rolar um trio elétrico puxando a galera correndo. E no final, tem um grande show do Tiaguinho. É uma coisa que o Bel Marx, do Chiclete com Banana, né? Esse Chiclete com Banana, já faz. E agora o Tiaguinho quer entrar, né, investir nessa área aí, de corrida, com show, eu acho uma boa ideia.
1: Olha, diferente, mas aí seria o quê? Tipo, um trio elétrico andando com uma velocidade rápida e a galera correndo atrás até terminar a maratona?
3: Exatamente, aí tem os carros de som de apoio, aquela coisa toda. Ah. E no final tem o trio elétrico para, ou então tem um palco final, onde todos os corredores param por lá e assistem o show.
1: Caramba, que legal!
3: Comem, bebem, se divertem, gastaram caloria e continuam gastando no show do Tiaguinho, no Tardezinha, que vai ser corrida.
1: Eu tenho certeza que isso aí vai bombar, Keilinha. Vai bombar mesmo.
3: Eu também acho. Eu queria pegar só a parte final, onde terminou a corrida e já tá o Tiaguinho no final lá, entendeu? Eu acho que vou ter que correr, se eu quiser.
1: Não, assim, vamos lá, Keilinha Jimenez. Vamos correr atrás do trio elétrico do Tiaguinho pra gente entrar em forma, né, Keilinha?
3: Tá bom. Daqui a pouco eu vou contar por que chegou ao fim a amizade de milhões do último BBB. Da tia Milena com a Ana Paula Renault. Gente, será que elas brigaram?
1: Eita! Segura aí, turma! 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

0: vira marido e mulher. Acontece. Uhum. Só que assim, tem uma amizade que nasceu no último BBB que a galera achou que realmente ia vingar. Que é da vencedora, a Ana Paula Renault, e a tia Milena. As duas se uniram de um jeito no Big Brother Brasil. Tanto que foram até a final, juntas, de mãos dadas. Uma é finalista, a outra é semifinalista. Assim, amizade de milhões. Só que, gente, acabou. A tia Milena falou que a amizade acabou de forma natural. Diz que não teve briga. E atribuiu aí o afastamento, né, da Ana Paula à agenda. Porque diz que elas têm uma agenda intensa. Eu adoro quando as pessoas botam a culpa na agenda pra não ser mais amigo, né? Quem quer faz um esforço, né? Diz que a decisão não partiu da Milena, então ela deixou entender que partiu da Ana Paula. Não houve briga, mas que a carreira delas e a realidade delas é muito diferente. Então não dá pra manter a amizade. Quer dizer, fica a dica, né? A Ana Paula tá em outra história, tá bombando na Globo, talvez não dê tempo de encontrar a Milena.
1: É, tipo amores de verão na praia. Você vai pra praia, conhece alguém, acabou o passeio, volta pra São Paulo.
0: E sobe a serra.
1: O amor fica lá na praia.
0: Fica lá. Pois é. Daqui a pouco eu vou contar quem é a famosa que resolveu abandonar a cidade grande. E olha que ela era bem da cidade grande, viu? E resolveu viver no mato, gente. Cuidando de galinha, de vaca. Mudou tudo.
1: Olha, segura aí, turma.

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0: A contadora de babados número 1 do rádio, hein? Keila Gimenez vai contando tudo o que aconteceu, hein? Com essa amizade de milhões do BBB, Keilinha Gimenez.
2: Pois é, tem gente que fala que amizade, romance de reality, acabou o programa, acabou a relação. Tem gente até que se casa, né? Com... né? Tem romance no reality e depois

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1: Fofoqueila. Tá na hora do beijo bye-bye, hein?
3: Fofoqueila. O Reinaldo Gotino me chama de Fofoqueila na Record.
1: Eu também vou chamar agora.
3: Ele que inventou esse apelido, engraçadinho.
1: Fofoqueila, fofoqueila.
3: Pois é. Eu não vou embora sem falar quem é a famosa. Você gosta da vida no campo, Rodrigo?
1: Ó, Keilinha, eu acho gostoso passar finais de semana. Depois eu gosto de voltar pra cidade grande. Eu gosto da muvuca da cidade grande, sabe?
3: Então, essa famosa também gostava muito da cidade grande. Ela falava que ela era cosmopolita. Cosmopolita é uma pessoa que não consegue ficar longe da bagunça da cidade grande. Gosta do barulho, do agito, da balada, de sair à noite, né, de multidão. É a Cléo Pires. Só que a Cléo Pires, gente, tá com 43 anos e faz um tempo que ela resolveu abandonar tudo isso. Foi morar no interior de Minas Gerais com o marido, o Leandro, e num sítio afastado de tudo mesmo, Rô. Aqueles lugares bem no meio do nada.
1: Olha.
3: E ela diz que tá feliz da vida, cuidando de planta, de vaca e de galinha. E que não quer saber mais da barulheira, nem da confusão, nem do estresse da cidade grande. Que ela diz que tá muito mais saudável agora.
1: Ah, eu também acho, viu? Aí não vai saber mais o que, que é ansiedade, hein, Keilinha Gimenez? Só sossego, só sossego.
3: É, então, eu não sei se eu consigo viver no sossego. Pode ser que eu fique meio doido. Mas eu acho que faz bem, viu?
1: É, acho que faz bem. Mas também tem internet, tem um monte de coisa. Ela pode se conectar com a bagunça da cidade grande, ou não é, Keilinha Gimenez?
3: Pode.
1: Cansou?
3: Pode ouvir a Rádio Disney.
1: Também. E aí, cansou da bagunça? Desliga a internet e fica ouvindo só o barulho dos passarinhos, Keila Gimenez.
3: Pois é, essa é a parte boa, né,
1: Rô? Vamos nessa pro sossego e amanhã a gente volta, Keilinha.
3: Vamos sim, Rô. Um beijo pra você e um beijo pra galera da Rádio Disney.
1: Beijo, Keilinha Gimenez. Ó, turma, amanhã tem mais fofoquinhas, hein? Tchau, tchau.
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1: Rádio Disney, faltam 2 minutos para as 11. Bom dia, turma.
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TWS, tem pra todo mundo, hein? 943-99-9130, põe a hashtag Desafio Rádio Disney que eu vou te achar aqui no WhatsApp e vou te ligar. 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
0: Você vai tirar muita foto em Orlando, hein? Potência! Últimas horas, tá acabando. Corre agora, para tudo aí. Dá uma escondidinha do chefe, que eu sei que você tá no trabalho aí também me ouvindo. 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

0: Me fala uma coisa, onde você anda? Onde você tá? Onde você anda, hein? Rádio Disney é tudo ferrugem, turma! 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Boa sorte pra geral! 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
0: Rádio Disney 11:25. Bom dia, turminha.

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17: Bora lá! Oi, oi, oi. Vai começar, hein? Vai começar!
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17: Aê! Vamos nessa potência máxima. Alô, Danilo.
20: Alô.
17: Dali, Danilão. Bom dia, meu mano. Fala da onde?
20: Sou de Guarulhos.
17: Guarulhos é nós, hein? Danilo, você tá em casa ou tá no trabalho?
20: Eu estou parado.
17: Parado?
20: Estou no aplicativo.
17: Ah, boa.
20: Parei o carro para poder fazer o desafio.
17: Boa, boa, garoto. Aliás, vou te dar uma dica. Nosso passageiro 5 estrelas hoje estará na zona norte de São Paulo, hein? Atenção, porque tem voucher de combustível. Danilão, seguinte, vou te dar a missão agora. Você vai ter que gabaritar, meu filho. Vai ter que fazer 100zão, porque o Joelson fez 100 pontos e... Você sabe que o critério de desempate é o tempo de resposta. Então, quanto mais rápido você for, melhor vai ser, caso você empate com o Joelson. Beleza?
20: Beleza.
17: Vamos nessa que tá valendo o headphone Fioco. Simbora!
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0: Pergunta 1. Valendo 10 pontos.
17: Muito bem. Muito bem, muito bem, muito bem. Essa pergunta 1 é moleza demais, viu? Em Toy Story, Rex é um cachorro?
20: Dinossauro.
0: Tempo.
17: Repita.
20: Aê,
17: garoto. Rapaz, foi rápido, hein? Vou te dizer uma coisa. Se você empatar com o Joelson, pra ganhar desse tempo vai ser difícil.
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19: Pergunta 2. Valendo 30 pontos.
17: Vamos nessa. Volta de classificação. Tem que ser rápido, hein? Bora lá! Ô, Danilão, me diga, em Simpsons, qual é o nome da esposa do Homer Simpson?
19: Tempo.
20: Marge.
17: É, como?
20: Marge.
17: Marge, é. Marge Simpson. Muito bem, muito bem, muito bem, muito bem, muito bem. Vamos nessa. Mais trintinha. Com 10 já tem quarentinha. Será que vai gabaritar?
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19: Pergunta 3. Valendo 60 pontos.
17: Agora é a Vera. Danilão, agora é a braba, hein? É a boa boa. Eu quero saber. Qual o ano de lançamento de Doutor Estranho no Multiverso da Loucura?
19: Tempo.
17: Chuta, chuta, chuta, meu filhão. Tem pra acabar.
20: 2022.
17: Aê, Danilo, deixa eu te dar uma notícia aqui.
19: Pontuação final.
17: Você gabaritou. Danilão, gabaritou, tem 100 pontos e agora vai ser interessante esse critério de desempate, porque a primeira resposta, rapaz, foi rápida, hein, Danilão? Parabéns, quer mandar abraço pra alguém?
20: Obrigado, quero mandar um beijo pra minha esposa Jennifer e pra todo mundo que escuta a Rádio Disney.
17: Boa, boa, bom trabalho. E não esquece, hein, nosso passageiro 5 estrelas hoje estará na Zona Norte com voucher de combustível. Deixa aí 91.3 e boa sorte, beleza?
20: Beleza.
17: Valeu, meu mano. Bom trabalho aí. Valeu. Ó, manda o WhatsApp. 943-99-9130. Põe a hashtag Desafio Rádio Disney. Eita. Joelson e Danilão com 100 pontos cada. Sua missão é gabaritar. O campeão da semana vai levar sexta-feira um headphone Philco e tem o Earbuds TWS que a gente sorteia pra galera que participa durante o Desafio Rádio Disney.
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17: É, meu filho, é a boa boa. Bom dia pra geral. Boa terça-feira, potência. Bora ouvir Tubarões, que eu sei que você gosta. Aumenta o som aí.

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1: Lady Gaga e Bruno Mars, ó, é muito amor, hein? Time of Smile. Ô, gente, deixa eu falar uma coisa. Sabe que estamos perto da hora do almoço, o trânsito tá rolando em São Paulo, só que nós temos os horários de pico que o bicho pega mesmo, né? De manhã e no finalzinho da tarde ali, para 5h30, 6 horas, começa a ficar, a engrossar o caldo no trânsito, né? 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
0: Bora lá. A contar os detalhes que a galera gosta. Bom, gente, deixa eu falar uma coisa. O Jão liberou uma performance ao vivo de Aurora, um dos destaques do álbum Memórias Póstumas. O vídeo chega pra marcar os poucos menos de 50 dias que faltam pro show que o cantor vai fazer aqui em São Paulo no dia 25 de setembro no Nubank Park. Jão também contou que gravou outras faixas com a banda e que novas performances devem ser divulgadas em breve. Você tá ansioso? Tá ansiosa? Bora falar do The Weeknd? Ele desistiu de aposentar o seu nome artístico, hein? Durante um show em Estocolmo, o cantor disse que testou a ideia de encerrar essa fase, né? Mas não gostou da sensação e garantiu que não vai desaparecer. A decisão muda o plano anunciado em 2023 e ganha ainda mais peso, enquanto ele segue a gigantesca turnê After Hours Till Dawn. Olha só, o Lucas Morato se juntou ao pai Pericão na nova música Cobertura de Desejo. Olha, essa faixa faz parte do projeto Próxima Fase e fala sobre a descoberta de uma nova paixão. Para Lucas, dividir a canção com seu pai deixou um momento ainda mais especial, né? O audiovisual foi gravado aqui em São Paulo e também terá participações de Thiaguinho, Ferrugem, Marília Tavares e Lucas Carlos. Olha que música! Ficou bonita, né? É sempre coisa boa, né? Quando chega Pericão com o Lucas Morato.
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0: Rádio Disney, faltam 2 minutos para o meio-dia.
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0: Bora lá, turma! 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
0: Aê! Boa tarde pra geral! Estamos começando a nossa tarde juntos na Rádio Disney. É tudo!
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0: Chegou a hora, hein? A nossa tarde juntos está só começando. Temos uma tarde inteira para

0: WhatsApp liberado pra você começar a comandar a nossa playlist, né? Que música você quer ouvir? Vale presentes. Gente, deixa eu falar uma coisa. São os últimos lugares pra sessão exclusiva de Homem-Aranha. Sexta-feira, Homem-Aranha, Um Novo Dia. A gente vai fechar uma sala de cinema só pro ouvinte Rádio Disney. Vai rolar às 9 da noite no Shopping Bourbon, pipoca e refri, tudo na faixa. Vamos entrar nessa? Vamos? Tá afim? São os últimos lugares, então aproveita, pede sua música que você concorre, tá bom? 943-99-9130, ali pertinho da 1 da tarde, tem aquele sorteio marotinho. Eu quero ouvir o seu boa tarde.
1: Boa tarde, Rádio Disney. Aqui é Thaís de Osasco, tô saindo agora do trabalho.
0: Eita, coisa boa, hein?
1: Já ligadinha na Rádio Disney. Toca uma pra mim da Marília Mendonça.
0: Sim, senhora. Já está tocando naquele modelão. Aqui a gente tá sempre no clima e no ritmo.

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0: É, simplesmente acontece. Você sabe como é que é, né?
2: Boa tarde, Rádio Disney.
0: Boa tarde.
2: E aí, meu DJ, tudo bem? Aqui quem fala é a Thaís Ramos, Jardim de Abril.
0: Diga
2: aí. Eu queria ouvir hoje um Luan Santana, hein?
0: Agora.
2: Toca aí, um beijo.
0: Já tá tocando.

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0: Vamos nessa, hein? Vai pedindo. A nossa Tarde Juntos começa assim. Você tem uma tarde inteira pra curtir aqui a Rádio Disney. E pra começar os trabalhos das nossas Tardes Juntos, é o WhatsApp liberado. Bom, tem presentão. São os, presta atenção no que eu vou falar, são os últimos lugares para a sessão exclusiva de Homem-Aranha, um novo dia, sexta-feira agora, com pipoca e refri na faixa. Vamos fechar uma sala de cinema só para ouvintes Rádio Disney, tá? São os últimos lugares, então aproveita. 943-99-9130, pede sua música que você vai concorrer pertinho da uma da tarde. Eu libero esse par de ingressos para você curtir Homem-Aranha, um novo dia, só para ouvintes Rádio Disney, sessão exclusiva. Opa, peraí. Olha aí, passageiro 5 estrelas, chama... Gente, deixa eu falar uma coisa, ele estava na Zona Norte e é dinâmico o negócio, já partiu Zona Leste. Agora, ele está a caminho da Zona Leste na Vila Ré, você tá por esses lados aí? Zona Leste, Vira Ré, Vila Ré. Vira Ré não, né? Vou te falar. Eita loucura! Vila Ré, presta atenção, você motorista de aplicativo e de táxi, nosso passageiro 5 estrelas, estará pela Zona Leste e tá acumulado, tem trezentão hoje!
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0: 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Boa tarde, turma!
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0: Oi, oi, oi. Vamos nessa.
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0: Olha aí, tamo de volta, gente. Eu tenho um par de ingressos. São os últimos lugares pra curtir a sessão exclusiva

0: 43999130. São os últimos lugares. Tem pipoca, refri, tudo na faixa. Sexta-feira agora no Shopping Bourbon, 9 da noite.
1: Homem-Aranha, um novo dia.
0: Uma sessão só para ouvintes, Rádio Disney. Chique, hein? Chique, hein? Boa tarde.
2: Boa tarde, Rádio Disney. Aqui é a Viviane de Santo André.
0: Fala, Vivi.
2: Toca para mim uma do Henrique e Juliano.
0: Sim, senhora.
2: Um beijo. Rádio Disney, a rádio que é tudo.
0: Um beijo, Vivi. Última saudade.

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2: Vamos nessa, turma. Depois de Danilo e Davi, quem é que vai falar comigo agora? Boa tarde.
3: Fala, pessoal da Rádio Disney.
2: E aí?
3: Que é o William, de Taboão da Serra.
2: Fala, William.

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1: O WhatsApp liberado aqui, a galera pediu muita música, né? O nosso começo de tarde juntos na Rádio Disney é assim. A gente já começa com tudo, você comandando a playlist Rádio Disney. Agora tem aquele presentão marotinho. Gente, sexta-feira vai rolar a sessão exclusiva só pra ouvinte Rádio Disney de Homem-Aranha, um Novo Dia. Vai rolar sexta-feira, 21h no Shopping Bourbon. E vai ter pipoca e refri na faixa, uma sala de cinemas só pra gente, só pra galera Rádio Disney, pra curtir Homem-Aranha, um Novo Dia. Quem vai entrar nessa? Aliás, são os últimos lugares, viu? Quando você ouvir, a gente já manda aqui, ó, tem um par de ingressos. Corre, porque realmente são os últimos lugares mesmo. Parabéns pro Osmar, final do fone 4186. Osmar, você tá dentro, meu filho. Partiu. Sexta-feira a gente vai curtir juntos Homem-Aranha, um Novo Dia. A gente vai entrar em contato e mandar os ingressos. Fechou?
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1: Fechou? Tá combinado?
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1: Bora lá! A Libertadores está de volta, hein? E hoje tem brasileiro em campo pelas oitavas de final. Às 19 horas no Maracanã, o Fluminense encara o Independiente Rivadavia, seu adversário da fase de grupos. O Tricolor busca a vitória após 5 partidas sem vencer. 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
1: Rádio Disney, faltam 2 minutos para uma. Boa tarde.
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1: Ó! Oh! Pega a dica, hein? Nosso passageiro 5 estrelas está na Vila Ré, Zona Leste, Estação Patriarca. Eita, tá acumulado, hein? Trezentão de voucher de combustível. Bora lá? Zona

0: hidratante de barba e sabonete líquido. Vamos nessa? 943-99-9130. Chama. Tô te esperando. É tudo!
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0: Swam. A galera gosta demais, né? Ô, turma, deixa eu falar uma coisa pra você. Temos um compromisso 6 da tarde. Vai na boa, Rádio Disney. Gustavo San quebrando tudo, dando várias dicas. Aliás, é uma troca, né? A galera vai mandando whats pra cá. Ó, tô aqui na Raposo, tô na Marginal, tô na 23. Vai dando dicas de onde tá embaçado o trânsito. E aí, a gente curte juntos esse clima no Vai na Boa aqui na Rádio Disney. E tem mais, a gente pode te dar de presente um seguro Auto Zurich. Você tá interessado? Tá afim, né? Tá afim, né? 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A gente vai mandando o som, vai dando aquela amenizada no trânsito, dando dicas. E você ainda pode levar esse presentão, Seguro Auto Zurich, tá bom? Vai na boa aí, Zurich, a nova geração de seguros. Por aqui tem Em Busca da Minha Sorte.
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0: 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Gente, Trio Rádio Disney, vem aí, você vai escolher três músicas que eu vou tocar em sequência já pertinho das 2 da tarde no Trio Rádio Disney, tá? Dá aquela caprichada, vale um presentão. 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Escolhe o Trio Rádio Disney que você concorre, tá bom? Capricha, 943-999130. 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
18: Marco Luque com Together aqui no ar, continuando a programação da Rádio Disney. Bora pra pergunta.
19: Olha a mensagem, hein?
20: Fala, Marco Luque. Aqui é o Vitor. Eu sou do ABC, da Grande São Paulo. Eu quero saber qual um bom lugar pra levar um date sem gastar quase nada, hein? Porque eu tô duro, tá difícil a situação, hein?
18: Que beleza. Agora roda a roleta e vamos ver quem vai responder essa pérola.
21: Silas, simplesmente.
18: Vitão, é o seguinte. Deixe o seu amor chegar em casa. Convide para entrar. Quando a pessoa estiver de frente para você dentro da sala, olhe no fundo do olho dela e diga: vamos hoje jantar fora. Você vai ver, o sorriso vai estralar na cara da pessoa. Ela vai suspirar, vai lhe amar ainda mais. E de sopetão, sem muitos detalhes, leve ela até o terreno baldio na frente da sua casa. Ali vocês vão jantar fora e vão curtir momentos incríveis. Ao luz do luar. Preferência uma noite que não estiver chovendo, né? Com certeza, na sua rua tem um terreno baldio, onde você pode colocar uma mesa. Faça um miojo especial. Compre uma salsicha extra. Com certeza, o seu miojo vai ficar encorpado. E você janta fora. Você gasta pouco. Leve também algo extra para os animais que vivem naquele terreno baldio, para eles não incomodarem esse momento romântico que você terá ao luz do luar. Em volta do terreno baldio, lógico, né? Para mais dicas, conecte. Mande sua pergunta aqui para a Rádio Disney, que com certeza esclareceremos a sua vida.
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0: Dani, Marco Luque, tamo together sempre. Boa tarde, minha turma. Simbora, aqui é Rodrigo Campos. Eu continuo ao vivo e dentro do seu radinho.

0: Sorriso Maroto, Ferrugem! 3, 2, 1.
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0: Bora lá então, boa tarde!
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0: Fala, Carlão!
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0: Boa, meu mano!
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0: Laia, Laia.
1: 11 e pouquinho.
0: 11 e pouquinho, gente.
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0: Fechou o Trio Rádio Disney, som do Dilcinho. Teve Coldplay, Paradise, Jorge Mateus. E agora tem, senhoras e senhores, Christopher.
3: Boa tarde, CW.
4: tudo bom, meu jovem?
3: Como vai, CW?
4: Tudo bem, vossa senhoria.
3: CW tá chegando, gente.
4: Cheguei chegando.
3: www.christopher. Como que é? Christopher?
4: Christopher Hermann Castelo Branco Westphalen.
3: Rapaz.
4: Tá vendo?
3: Nome complicado.
4: Mais fácil, né? CW, tá louco.
0: Ô, gente, deixa eu dar um presentão aqui da galera. Quem vai levar agora kit masculino da Marrogani?
4: Quem?
0: É a marca brasileira de cosméticos e perfumes sofisticados. E quem vai levar o hidratante de barba e sabonete líquido agora é você, Carlos Moquenhabico, final do fone 9990. Parabéns, Carlos! Marrogani, viva a sua história, turma. Obrigado a todo mundo que participou. Antes de sair vazadão, senhor CW.
4: Ok.
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0: 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Últimas horas, tchau, Christopher.
4: Tudo de bom, Rodrigo Fields.
3: Bom horário, Christopher. Amanhã eu volto.
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4: Rádio Disney 1:58. Boa tarde.
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0: WhatsApp, vai, corre! 943-99-9130. Tamo junto! É tudo!
1: Vocês precisam admitir alguma coisa.

rádio, dizem é tudo, tá aí o som de Terry, tudo chegando por aqui. Turma, vamos lá, 2h11, boa tarde, tudo bom? Tá chamando. Atenção você da Zona Leste, Vila Ré, atenção você da Estação Patriarca, Vila Ré, você aí motora de táxi, aplica tudo, presta atenção que o nosso passageiro 5 estrelas está nesse momento chamando uma corrida. Cadê você aqui no nosso WhatsApp 943999130? Você que tá na Zona Leste, manda uma foto pra mim aí. Manda uma foto pra você que tá na Zona Leste, Estação Patriarca, Vila Ré. Vai que a gente aí, quem sabe, não dá uma forcinha pra você, hein? O que importa mesmo é você estar nessa região, porque o nosso passageiro 5 estrelas tá aí te procurando e você pode estar levando R$300. É o nosso voucher de combustível pra você que hoje, terça-feira aí, que tá afim de encontrar o nosso passageiro 5 estrelas e você ser flagrado nos 91 pontos.

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1: Felipe Araújo, de um jeito um tanto quanto diferente. Mais ou menos assim, ó.

0: som de Lagoon chegando. Também o som de Jason Mraz, Felipe Araújo. Muita música boa pra você que tá aqui sintonizado, sintonizada, turma. Bom, deixa eu falar um negócio pra você. 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
19: Vamos embora, gente! Chega mais, fica à vontade, tamo por aqui nessa terça-feira.

aqui pensando, boy. Beautiful Things, Coldplay chegando por aqui também, faltando 20 minutinhos para as 3 da tarde, 16 graus é a temperatura, tá friozinho lá fora. Você aí tá com aquele casaco, não esqueceu? É difícil, né? Porque às vezes quando a gente sai de casa, em casa tá aquele baita calorão, a gente bota o pé na rua, sente aquele frio e a gente fala assim, poxa, errei no look. Muitas das vezes isso acontece comigo, tá? Mas o que importa mesmo, gente, é você aqui com a gente também, mandando o seu alô, mandando a sua mensagem no nosso WhatsApp. Fica à vontade no 943-99-9130. Tem 4 ingressos com pipoca pra sessão exclusiva de Abracadabra, o circo musical que vai celebrar aí os 90 anos de Dedé Santana e conta com a participação do ginasta Diego Hipólito. Vai ser no dia 22 de agosto no Moca Plaza Shopping, você é nosso convidado. Então chega mais, fica à vontade e participa aí que eu tô te esperando por aqui, tá bom? Que é sua playlist predileta pra dar aquela esquentada. Tá aqui nos 91.3, aqui na Rádio Disney. Simbora!

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0: Turma, é o seguinte, começou nessa semana o Desenrola Adimplentes, programa voltado a trabalhadores informais que querem renegociar dívidas. É possível reorganizar até R$15 mil em crédito pessoal, com juros de até 1,99% ao mês. Para você participar, é preciso ter pelo menos 4 parcelas já pagas e estar em dia ou com atraso inferior a 90 dias. A adesão depende de cada banco.
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0: Vamos embora!
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0: Simbora, turma. Tamo de volta. Sejam todos bem-vindos. Bora lá agora com meia hora direto, sem nenhum intervalo comercial. Nessa meiota da semana. Deu pra entender? É tudo!
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0: Chega mais, fica à vontade. Turma! Continua participando por aqui, tá? Tô esperando você aqui no nosso WhatsApp, 943-99-9130. Tem quatro ingressos com pipoca pra sessão exclusiva de Abracadabra, tá? O Circo Musical que vai celebrar os 90 anos de Dedé Santana e conta também com a participação do ginasta Diego Hipólito. Vai ser no dia 22 de agosto no Mooca Plaza Shopping. Você é nosso convidado. Pra isso, então, você precisa participar por aqui, tá? Manda seu nome completo, já chama a família inteira também pra participar e você tá levando esse presente, fechou? 943-99-9130 foi dada a largada!
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0: assim.
1: Eu também gosto assim, viu? Meia hora direto, sem o intervalo comercial aqui na Rádio Disney, é tudo! Vamos lá, gente, 3h13, 3h14, virou o relógio agora pra você que tá aqui com a gente em meia hora direto, sem o intervalo comercial, Expresso Rádio Disney, onde você fica à vontade e já aproveita, manda aquele alô também. Aliás, turma, ó, tá chamando, hein? Atenção, você motora de táxi, você motora de aplica tudo. Nosso passageiro 5 estrelas tá nas ruas de São Paulo, tá procurando você, hein? Está te procurando. Temos um voucher de R$300 pra você que tá na Zona Leste. Alô, Zona Leste! Cadê você, hein? Vila Ré, Estação Patriarca, Vila Ré. Esse momento é seu. Vá procurar nosso passageiro 5 estrelas, encontre ele e boa sorte, tá? É aquele voucher de combustível que vai te ajudar bastante. Vambora continuar aqui com o Thiaguinho.
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É o som de One Republic, Timbaland, Apologize, Sabrina Carpenter, Thiaguinho. A gente continua aqui com meia hora direto de muita música boa pra você. Chega mais, aproveita, aumenta o volume, porque você tá aqui nos 91.3. E agora com eles, Zé Neto e Cristiano, com a sua notificação preferida. Fica à vontade, viu? Atenção, trezentão, hein? Voucher de combustível pra você que tá na Zona Leste. É o nosso passaporte.

0: Rádio Disney é tudo da Luísa Sonza, diferentemente. Harry Styles, Aneta e Cristiano, pra botar ponto final em meia hora direto de muita música boa pra você que participa também aqui nesse friozinho. 16 graus é a temperatura pra essa meiota de semana. Terçamos, né? Pra quarta-feira, meiota da meiota. Chega mais, gente. Fica à vontade, participa aí, viu? Porque é você que pode estar ganhando presente no 943-99-9130 pro final dessa hora. Tem 4 ingressos com pipoca pra sessão exclusiva de Abracadabra, o circo musical que vai celebrar os 90 anos de Dedé Santana. Vai ser dia 22 de agosto no Moca Plaza Shopping. Também vai ter o ginasta Diego Hipólito nessa participação desse Abracadabra, esse circo musical. Tá bom, turma? Fica à vontade, meia hora aqui já era.
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0: Combinadíssimo.
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0: O que você acha de testar o look antes mesmo de abrir o guarda-roupa? Pois é, o Google Fotos começou aí a oferecer esse tipo de recurso com inteligência artificial, que identifica as roupas que aparecem nas suas fotos e monta aí um guarda-roupa digital. A ferramenta permite separar peças por categoria, criar combinações, salvar ideias e até ver como elas ficam juntas antes de se vestir. E quem não quiser usar o recurso pode desativá-lo nas configurações. Mas me diz, você por um acaso usaria essa IA para escolher o look do dia? Eu sou péssimo para isso, eu acho que eu ia nessa vibe sim.
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0: 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Boa tarde.

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0: Luan Santana, junto com a Rádio Disney, é tudo o som de Morena chegando pra você. Rihanna, Bad Bunny, Doce Encontro, muita música boa, bom, ponto final. Já era, acabou. Muito obrigado, viu, cada vez mais pessoas vindo aqui pro time da tarde, você participando também no nosso WhatsApp, 943-99-9130, 16 graus, e a temperatura de uma bisoiada pra janela aqui. Olha, eu não queria estar do lado de fora, porque aparenta estar bem frio. Eu não gosto muito de frio, não. Mas aí a gente aqui nos 91.3 prepara uma playlist pra esquentar você. Também com presente, viu? Tem 4 ingressos com pipoca pra sessão exclusiva de Abracadabra, o circo musical que vai celebrar os 90 anos de Dedé Santana e conta com a participação do ginasta Diego Hipólito no dia 22 de agosto no Moca Plaza Shopping. Parabéns pra você, viu? Vindo fone 3839, tá se dando super bem ela, Edilaine Rosa Almeida Costa. Edilaine! Parabéns, minha querida, viu? A produção vai entrar em contato com você, vai explicar certinho como é que faz pra retirar o seu presente aqui junto com a Rádio Disney. Tá bom, Edilaine? 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
0: Rádio Disney 3:54, boa tarde.
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5: Marco Luque com Together aqui no ar, continuando a programação da Rádio Disney. Bora pra pergunta.
6: Olha a mensagem, hein?
7: Fala, Marco Luque, aqui é o Vitor, eu sou do ABC, da Grande São Paulo. Eu quero saber qual um bom lugar pra levar um date sem gastar quase nada, hein? Porque eu tô duro, tá difícil a situação, hein?
5: Que beleza, agora roda a roleta e vamos ver quem vai responder essa pérola.
0: Silas, simplesmente.
8: Vitão, é o seguinte. Deixe o seu amor chegar em casa. Convide para entrar. Quando a pessoa estiver de frente para você dentro da sala, olhe no fundo do olho dela e diga: vamos hoje jantar fora. Você vai ver, o sorriso vai estralar na cara da pessoa. Ela vai suspirar. Vale amar ainda mais. E de sopetão, sem muitos detalhes, leve ela até o terreno baldio na frente da sua casa. Ali vocês vão jantar fora e vão curtir momentos incríveis. Ao luz do luar. Preferência uma noite que não estiver chovendo, né? Com certeza, na sua rua tem um terreno baldio, onde você pode colocar uma mesa. Faça um miojo especial. Compre uma salsicha extra. Com certeza, o seu miojo vai ficar encorpado. E você janta fora. Você gasta pouco. Leve também algo extra para os animais que vivem naquele terreno baldio, para eles não incomodarem esse momento romântico que você terá ao luz do luar. Em volta do terreno baldio, lógico, né? Para mais dicas, conecte. Mande sua pergunta aqui para a Rádio Disney, que com certeza esclareceremos a sua vida.
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0: De volta a qualquer momento, aqui em 91.3. Vamos.

Ilha, válido aí somente pros finais de semana de agosto. Você tá afim? Chega mais, cante sua música predileta e boa sorte pra você. Vamos embora por aqui. É tudo?

0: Chegando pra você o som de Day.
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0: Vai, karaokê liberado, solta a voz.
2: Queria ouvir a música Erro Gostoso de Simone Mendes.
0: Vai, prepara. Boa.
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0: Lovers, Coldplay. Matheus e Cauã com Marina Mendonça, Simone Mendes, a sua playlist predileta aqui nos 91.3 nessa meiuca de meiota de semana. Ai, ai, viu? 16 graus a temperatura, tá friozinho, hein? Mas a gente esquenta por aqui. Aliás, quando você tá aqui com a gente, mandando sua mensagem de áudio, cantando a sua música predileta, também tem presente. Pro final dessa hora tem presentaço, tem par de ingressos para a Família no Parque. Lá no Parque Vila Lobos com infláveis gigantes, tem tirolesa, muita diversão pra você curtir com toda a família. Válido somente aí pros finais de semana de agosto. Você tá afim? Chega mais. Boa sorte pra você que a gente tá te esperando.
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0: Turma, seguinte, os confrontos das quartas de final aí da Copa do Brasil foram definidos. E dos quatro jogos, três serão clássicos, tá? Os rivais Palmeiras e Santos de São Paulo, Cruzeiro e Atlético Mineiro de Minas Gerais, Grêmio e Internacional do Rio Grande do Sul duelam aí por uma vaga na semifinal. Vasco e Vitória fazem o quarto jogo. As partidas serão disputadas nas semanas do dia 26 de agosto e 2 de setembro. Depois, o vencedor aí do Clássico Gaúcho enfrentará nas semifinais quem passar do confronto mineiro. Do outro lado, o ganhador do Vasco e Vitória medirá forças aí nas semifinais contra o vencedor do Clássico Paulista. Boa sorte pro meu peixão. Gente, é dia de oitavas de final da Libertadores na tela da ESPN também. Hoje, às 19h, a ESPN e o Disney Plus transmitem Fluminense Independiente Rivadavia pelo jogo de ida. Vindo de uma sequência negativa, o time carioca ainda tem que lidar com desfalques importantes, como a ausência do atacante John Kennedy. 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

0: família. Vamos embora, bora que bora. E aí, partiu?
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0: Gente, seguinte.

0: Obrigado pra você, o som de Alex Zauren.
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0: Karaokê liberado. Vai, solta a voz.
2: Boa tarde, galera da Rádio Disney. Quem fala é a Ana. Por favor, toca Luan Santana, Bala Emocional. 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
0: Com toda certeza absoluta, minha querida. Vai, Ana. Conta aí.
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0: Everybody Save Your Tears, pra botar ponto final aqui na nossa Hora 4, junto com o nosso time da tarde. Valeu demais todo mundo que participa, cada vez mais pessoas vindo aqui pra Rádio Disney, nesse friozinho que a gente te aquece com a melhor música nos 91.3, turma. Bom, pra você que participou também, tem par de ingressos pro Família no Parque, né? Lá no Parque Vila Lobos, com infláveis gigante, tirolesa, muita diversão pra você curtir com toda a família, válido somente aí pros finais de semana de agosto. Pra você que tá levando o fim do fone, 6557, tá se dando super bem. Ela comemora muito, viu? O Tayana Oliveira Magalhães Carvalho. Tayana, parabéns, viu? A produção vai entrar em contato com você, vai explicar certinho como é que faz pra retirar o seu presente. Ó, chamou de novo. Significa que temos flagrado. E aí a gente vai chamando a turma, né? A gente vai junto com o nosso passageiro 5 estrelas, acompanhando tudo que acontece. E aí ele manda pra gente a reação do Motora de App. Vamos curtir aqui juntos? Bora lá então, se liga só aqui.
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1: Essa rádio é legal, curti ela?
2: Gosto, mano.
1: Ó, escuta sempre.
2: Todo dia.
1: Certo.
2: Sai daí.
1: Parabéns, você é o flagrado de hoje no Corrida Premiada. Prazer.
2: É nada.
1: Sou eu, passageiro 5 estrelas.
2: É sim,
1: meu parceiro.
2: É nada.
1: Ó, você acredita se eu te mostrar o voucher? Tá na mão, meu parceiro. O voucher é teu. Tá aqui,
2: mano.
1: Ó, meu irmão. Muito obrigado. Tô aqui com o David. Muito obrigado, David. Estamos aqui, ó, nos 91.3 agora, Zona Leste. Chegamos em Zona Leste, Vila Ré. Tamo junto, David. Dá aquele salve pra geral.
2: Salve, galera aí, mano. Ganhei, mano. Vouchão na mão, já era. Estourei, mano. Quem diria?
1: É isso aí. Muito obrigado por isso. Vou repetir, não desgruda não. Desgrudou, o voucher voou. Muito obrigado a todo mundo que sintoniza sempre com a Rádio Disney.
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4: Bom, turma, a parada é o seguinte, você tá preparado? Não? Então faz o seguinte, aumenta o volume, fica por aqui sintonizado, porque agora vai começar, ó, o seguinte. É tudo!
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4: Vamos embora, vamos embora. Começando aqui as oito melhores, gente. Parada é o seguinte. A partir de agora, você vai curtir aí muita música boa e também vai participar com a gente no nosso WhatsApp. Nome completo pro 943-99-9130. Manda aí agora. Já aproveita e garante seu cadastro. Tem um headphone Aiva com conexão sem fio, bateria de longa duração e também um som imersivo para você aí ouvir muito a Rádio Disney. Você tá afim desse presente? Então tá, vamos fazer o seguinte. Fez o cadastro, nome completo, beleza, maravilha. E aí você vai curtir as oito melhores. Quando chegar na posição de número 3, você vai mandar para mim o nome do artista junto com o nome da música para fechar o cadastro e concorrer a esse presentaço, beleza? Já aproveita que você tá aqui com a gente também, já manda a hashtag Desafio Rádio Disney, porque daí, se você não consegue ter a sorte nas oito melhores, você pode ter a sorte aqui respondendo 3 perguntinhas ao vivo comigo, fechou? Vambora começar? Simbora!
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0: Rádio Disney é tudo, tá aí chegando pra você, Ian, com seu textão.
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0: Quinta posição, gente. Jorge Mateus, BTS, abrindo aí as oito melhores com Mateus e Cauã, te assumir pro Brasil. Bom, você precisa falar pra mim qual que é a posição de número 3, tá? Pra você que tá curtindo de monte. Esse finalzinho de tarde, início de noite, onde você tá aí já preparado pra bater o ponto, pra ir embora pra casa, pro seu destino final, né? Quem sabe aí um happy hour em plena terça-feira. Por que não? Ninguém é de ferro. O que importa mesmo você chegar aqui no 943-99-9130. Tem um headphone da Aiva com conexão sem fio, bateria de longa duração e também um som imersivo pra você ouvir muito a Rádio Disney, pra quem manda a terceira posição. Então fica com o ouvido colado por aí, porque já vai chegar por aqui a terceira posição e você já manda pra cá, fechou? Bora continuar aqui curtindo? Simbora!
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0: Chegando pra você aí na primeira posição, Henrique e Juliano, Seja Ex. Taylor Swift passando aqui na segunda posição. E aí, pra quem mandasse a terceira, com Diego e Vitor Hugo, Tubarões, levasse presente aí. Tava concorrendo, na verdade, né? Já concorreu ao headphone da Aiva, com conexão sem fio, bateria de longa duração e também um som imersivo pra você ouvir muito a Rádio Disney. Parabéns pra você, fim do fone 2061, tá se dando super bem. Ele, Jailson Teles, parabéns, meu querido, comemora muito, você tá levando o presentaço. Jailson! Seguinte, meu querido, a produção vai entrar em contato com você, vai explicar certinho como é que faz pra retirar o seu presente. Bom, dada a missão, agora é o seguinte, pra você que mandou a hashtag Desafio Rádio Disney, já a gente vai ligar pra você, então fique atento, ó, tem que prestar atenção, viu? Provavelmente uma galera liga pra você, mas você tem que ficar atento nesse número que vai te ligar agora. Boa sorte pra você.
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0: Jaqueline.
1: Olá, boa tarde.
0: Tudo bem, minha querida?
1: Tudo ótimo.
0: Fala de onde, Jaqueline?
1: Eu falo, tô no serviço no momento, eu falo do Jaguaré.
0: Jaguaré, nós! Tá bom! Tá valendo, Jaqueline. Bom, parada é o seguinte, você precisa responder as três perguntas pra quem sabe tá levando o headphone da Philco no final da semana, beleza?
1: Beleza.
0: Tá preparada?
1: Um pouco.
0: Pessoal tá curtindo você também? Você tá sozinha aí, sem ajuda?
1: Eu tô com o menino que eu cuido no carro.
0: Boa, então pede pra ele te ajudar também aí, tá bom? Tá bom?
1: Tá bom.
0: Vambora!
2: 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Pergunta 1, valendo 10 pontos.
0: Jaqueline, preste muita atenção. Em Procurando Nemo, qual personagem tem memória de curto prazo? O Nemo ou o Dory?
1: Tempo.
0: Nem deixou começar o tempo. Que é isso? É desse jeito, ô Jaqueline. Bora pra próxima aqui, vamos embora.
2: 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Pergunta 2, valendo 30 pontos.
0: Jaqueline do céu. Qual o nome do melhor amigo do Peter em Uma Família da Pesada?
1: Tempo. Ai, amigo do Peter?
0: É, vai. Vai.
1: Eu não sei.
0: Jaqueline! É o cachorro, Brian.
1: Piorando,
0: nunca
1: nem assisti.
0: Bora lá, tem mais uma aqui pra você.
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0: Vamos lá, Jaque. Acredita em você, hein? Vamos com tudo.
1: Tá.
0: Qual o ano de lançamento de Vingadores Guerra Civil?
1: Tempo. Vingadores Guerra Civil?
0: É. 2000 e...
1: O ano.
0: E... Eu tentei falar 2021, mas não deixaram.
1: Imaginei.
2: Pontuação final.
0: Já que, bom, tivemos a primeira ok, a segunda não foi ok, a terceira também não foi ok. 10 pontos pra você, tá bom?
1: Tá bom.
0: Quer mandar beijo e abraço pra alguém?
1: Um beijo pra minha irmã que tá me ouvindo.
0: Tá bom, qual que é o nome da irmã?
1: Priscila.
0: Priscila, um beijo pra você, Priscila. E ó, Jaque, continua participando, manda a hashtag porque você pode talvez aqui estar presente no desafio mais uma vez, tá bom, minha querida?
1: Tá bom, obrigada.
0: Um beijo, tchau!
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0: E que tal você participar também, hein? Fica à vontade então, hashtag Desafio Rádio Disney, a gente te chama, você participe, quem sabe tá aqui respondendo três perguntas ao vivo. Rádio Disney. É tudo?

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0: Your Republic and Ninja Love. 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

0: Gente,
1: bora que bora.
0: Vamos lá, desse jeito, porque você que tá aí no outro lado do radinho, você que tá sintonizado, tem presente bom pra você que tá aqui, ó.
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1: 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Não deixa pra depois.
0: Não, porque senão aí fica...
1: Pode ser
0: não
1: tarde.
0: Pode ser tarde. Não sei que não. Vai que dá, tá bom? Olha, tô indo nessa.
1: Valeu, CW. Tamo
0: tá frio
1: junto
0: lá fora?
1: Tá muito frio lá
0: mesmo,
1: fora. 15 meu
0: graus,
1: Deus, sofriento. Pelo amor de Deus.
0: Vai na boa então, viu?
1: Vai na boa!
0: Falou!
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4: 6 horas em ponto. Fala aí, gente linda, tudo certinho? Boa noite pra você. Eu sou o Gustavo San. A partir de agora te faço companhia aqui nos 91.3. Vamos que vamos.

você chegar em casa, hein? Ó, tamo aqui junto com você, hein? A trilha sonora perfeita pelo 943-99-9130. Além de você ajudar a galera participando aqui do Vai na Boa Rádio Disney, você concorre a presente dessa hora também, hein? O que temos? Par de ingressos pra sessão exclusiva de cinema só pros ouvintes da Rádio Disney pra assistir Homem-Aranha Um Novo Dia. E ó, a sessão tem pipoca, tem refrigerante, vai ser lá no Shopping Bourbon. Corre pra participar, gente, são os últimos ingressos, hein? Últimos lugares da sessão exclusiva pra assistir o Miranha. 943-99-9130, me manda um áudio aí falando de trânsito que eu coloco você no ar e já coloco você pra participar da promoção também. Final da hora tem resultado, tá bom?

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2: Vocês precisam admitir alguma coisa.

Corre a par de ingressos pra sessão exclusiva pra assistir o Miranha? Pois é, gente. Últimos lugares, hein? Manda seu áudio no 943-99-9130. Agora, outra coisa. 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
3: Olá, senhoras e senhores, aquele giro por São Paulo, onde você é o nosso repórter de trânsito, 943-99-9130. Alô!
4: Boa tarde, Rádio Disney. Opa. Flávio da Vila Andrade, voltando.
3: Fala, Flávio.
4: Aí, trânsito parado aqui, hein?
3: Aonde?
4: Próximo da Shopping Morumbi, hein? Avisa a galera pra evitar essa região, beleza?
3: Boa, já tá avisado, Flavião. Tamo junto, guerreiro.
5: Boa noite, Gustavo.
3: E aí,
5: Renato? Tá bom, meu querido?
3: Tô bem demais.
5: Renato Melo da Vila Formosa.
3: E você,
5: no
3: tá bem?
5: Frio da noite aqui pela região do Sapopemba. Eita, essa avenida aqui não tem jeito, viu? Na hora do rush é sem massagem.
3: Eita,
5: tem que ter paciência. Mas vai andando.
3: Vai andando e vai na boa aí, né, Renato? Tamo junto, meu guerreiro.
6: Boa noite, boa noite.
3: Boa noite.
6: Daniele, da Zona Leste, Itaquera.
3: Fala,
6: Daniele. Saindo de Guarulhos pela rodovia Ayrton Senna.
3: Certo.
6: E entrando na Avenida Jacopê.
3: Tá bom.
6: Pra variar, já está começando a ficar tudo parado, né? Conforme vai anoitecendo, vai ficando pior.
3: Sim.
6: Mas com a Rádio Disney, a gente vai levando bem melhor.
3: E a gente vai na boa junto com a Rádio Disney, curtindo a melhor playlist de São Paulo. Turma, deixa eu avisar você, hein, pra não esquecer. Carros com a placa final 3 e 4 não devem circular no centro expandido de São Paulo até às 8 horas da noite. Segundo o site da CT, São Paulo tem agora quase 800 quilômetros de congestionamento. Zona Sul sofrendo, hein? Com 235 quilômetros, seguida pela Zona Oeste com 206 quilômetros, mas já sabe, né? Põe na Rádio Disney e vai na boa.
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0: do Zé Neto e Cristiano, Cadeira Cativa, 6h40, boa noite!
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0: A gente vai se ajudando por aqui, você manda informação do trânsito de São Paulo e também pode ganhar presente com o Seguro Auto Zurich. 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Quem chega por aqui agora?
4: Boa noite, Rádio Disney. Matheus aqui de São Mateus.
0: Fala, Matheus.
4: Avenida Rio das Pedras fluindo bastante.
0: ZL.
4: Ótima opção para quem quer cortar o trânsito da Avenida Aricanduva, que está em obras.
0: Está em obras.
4: Vai, né? Na boa, Rádio Disney. Quero participar do sorteio.
0: Já tá participando, Matheus. Tamo junto. Valeu pelo áudio aqui, meu guerreiro. Gente, agora se liga nessa fofura aqui, ó.
5: Boa noite, Rádio Disney. Aqui é a Isadora da Vila Andrade.
0: Oi, Isadora.
5: O trânsito aqui no estado das Vilas das Belezas está difícil, hein?
0: É mesmo.
5: Então, trânsito mais com vocês. Vai dar certo. Rádio Disney é tudo. Beijo.
0: Valeu, Isadora. Participando nossa repórter Mirim aqui do Vai na Boa, Rádio Disney.
6: Fala, Rádio Disney. Aqui é a Juliana. Tô aqui na Rua da Moca.
0: Boa, Ju.
6: O trânsito está impossível.
0: Eita,
6: hoje.
0: Nós.
6: Senhor.
0: Oi.
6: Ajuda a gente aí. Toca uma música boa. Rádio Disney é tudo.
0: No início eu pensei que o senhor era você falando assim pra Deus, né? Mas não. Depois você falou, senhor, toca uma música boa. Tá bom. Então o senhor aqui vai atender o pedido. Tá aí, ó.

0: 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Turma, deixa eu dar o resultado aqui, inclusive últimos lugares do par de ingressos para a sessão exclusiva do filmaço Homem-Aranha, um novo dia, só ouvintes da Rádio Disney, hein? Pipoquinha e refrigerante? Temos na faixa. Bourbon Shopping, corre pra participar com a gente quando a gente falar, porque são os últimos lugares. Quem se deu bem aqui foi a Camille de Souza Silva Corrêa, que ganhou. Aê, Camille! Se deu bem demais, nossa equipe entra em contato com você agora para mais informações, tá bom? A gente, claro, continua com você. Já já tá chegando, inclusive, meia hora de som direto expresso Rádio Disney. Não sai daí, não.
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0: 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Que bom que você escolheu a gente pra te fazer companhia nessa noite de terça-feira, noite fria, inclusive, hein, gente? Pelo amor de Deus! 15 graus marcando agora em São Paulo.
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0: É dia de oitavas de final da Libertadores, hein? ESPN e o Disney Plus estão transmitindo Fluminense Independiente Rivadavia pelo jogo de ida. Vindo de uma sequência negativa, o time carioca ainda tem que lidar com desfalques importantes, como a ausência do atacante John Kennedy. Bom, o Corinthians anunciou nesta quarta-feira que não renovou com o Memphis Depay. Segundo o clube, a negociação foi encerrada por causa do momento financeiro vivido pelo timão. O holandês conquistou 3 títulos por lá e depois de muitos entraves, os dois lados haviam chegado a um acordo e negociavam alguns pontos com o surgimento aí de novas divergências. Agora, o Corinthians volta a campo sem Memphis Depay na próxima quinta-feira contra o Rosário Central na Argentina, às 9:30, pelo jogo de ida das oitavas de final da Libertadores, com transmissão exclusiva da ESPN. 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
2: Boa noite, turminha! 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

0: 7h51.
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2: Já estamos de volta, 7h57. Eu sou o Gustavo Santos, fico te fazendo companhia. Oi, gente, ó, o prêmio da noite é você e mais três amigos no festival.

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0: Você também, por exemplo, nessa hora aqui, você que tá chegando agora, não tava sabendo, mas ó, a gente tem presentes aqui pra você e mais três amigos no Festival Esquenta Termas com Jeito Moleque. Vai rolar nesse sábado, dia 15, no Termas da Mata. Ou seja, é um dia completo pra você e a sua turma curtir o parque aquático e logo na sequência vai ter show do Jeito Moleque. Quer mais que isso? Tudo isso na faixa? Faz o seguinte, manda então seu nome completo pra mim aí no WhatsApp 94399 9130. Já eu volto, tem resultado. Já pensou, fala o seu nome? É possível. Pra isso, 94399 9130. Chega junto.
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6: Tudo de bom ter você com a gente. Obrigado pelo escolher a Rádio Disney aí, viu? Vamos juntos! Eu, Gustavo San, tô contigo até as 10 horas da noite. Simbora, gente linda!
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E todas as suas músicas favoritas estão aqui nos 91.3. Boa terça-feira pra você, uma excelente noite. Gente linda, hora do resultado aqui. Você mais três amigos no Festival Esquenta Termas com o Jeito Moleque, nesse sábado, dia 15. Lá no Termas da Mata, um dia inteiro pra você curtir Parque Aquático e depois show do Jeito Moleque. Mônica Neves da Silva, você ganhou, Mônica! Muita gente mandou mensagem, mas a Mônica foi a sortuda. Parabéns, Mônica! Mônica Neves da Silva, final do fone 6844. Agora é com a gente, vamos entrar em contato com você. Mas o rolê do final de semana tá mais que garantido, minha linda. Tamo junto.

0: Bruninho e Davi, gente, vão ter uma noite em dose dupla na festa do Peão de Barreto, sabia? No dia 27 de agosto, a dupla se apresenta no palco Camping e também no palco Amanhecer. Além de sucessos como Imagina com as Amigas, Se Namorar Fosse Bom e Se É Louco, os cantores prometem novos arranjos, mais interação com o público e surpresas preparadas especialmente para Barretos. Camp Rock está de volta e com um reencontro especial. Demi Lovato e os Jonas Brothers se reuniram em Los Angeles para a pré-estreia de Camp Rock 3. Eles retomam aí os seus personagens originais e também participam como produtores executivos. A nova história acompanha o Connect 3 em busca de uma atração para sua turnê. Camp Rock 3 estreia no Disney Plus nessa sexta-feira agora, dia 14 de agosto.
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